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1: Boa noite.
2: Boa noite para você que nos acompanha em todo o país.
1: Segunda-feira, 8 de junho de 2026.
2: Vamos ao destaque do dia: meio ambiente.
1: BNDES nega mais de R$1 bilhão em crédito para produtores rurais que desmataram.
2: Polícia Rodoviária Federal apreende mais de 300 toneladas de ouro extraídas ilegalmente da Amazônia e inutiliza equipamentos do garimpo.
1: O governo do Brasil lança campanha para triplicar a quantidade de materiais reciclados no país.
2: Você vai ouvir também assistência social e combate à fome.
1: Como programas sociais como Bolsa Família e o benefício de prestação continuada ajudaram a retirar 26 milhões de pessoas da insegurança alimentar.
2: E vamos falar também do seguro defeso, que desde novembro do ano passado já foi pago a 745 mil pescadores artesanais. Natália Koslick.
3: Os estados do Maranhão, Pará, Bahia, Amazonas e Piauí concentram quase 80% do total de requerimentos do seguro defeso.
1: E ainda dá tempo de fazer a inscrição para o Exame Nacional do Ensino Médio, o Enem.
2: O prazo foi prorrogado para o dia 12.
1: Estudantes de escolas públicas e que recebem o pé de meia têm a inscrição pré-preenchida, mas precisam fazer a confirmação na página do participante.
2: Hoje, na apresentação da Voz do Brasil, Mariana Jungmann e Luciano Seixas.
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2: Dia 5 de junho foi celebrado o Dia Mundial do Meio Ambiente.
1: O Brasil vem reduzindo o desmatamento em todos os biomas nos últimos 3 anos.
2: Parte do resultado foi alcançado com uma cooperação internacional que resultou na retomada do Fundo Amazônia com a participação de 9 países financiadores.
1: Para reforçar o debate sobre a pauta ambiental, até a próxima quinta-feira acontece a Semana Nacional do Meio Ambiente, realizada aqui em Brasília.
2: Hoje, na abertura do evento, autoridades discutiram a importância do Fundo Amazônia e os avanços no Brasil na conservação da floresta.
4: Criado em 2008, o Fundo Amazônia é hoje um dos principais mecanismos de financiamento para ações de proteção e desenvolvimento sustentável na Amazônia, maior floresta tropical do mundo. Além da Noruega, pioneira na contribuição ao fundo, são doadores a Alemanha, Estados Unidos, Irlanda, Japão, Reino Unido, Dinamarca e Suíça. Segundo dados do Banco Nacional de Desenvolvimento Econômico e Social, BNDES, responsável por gerir o fundo. Em 18 anos de existência, mais de R$5 bilhões foram investidos em 153 projetos. As ações envolvem comunidades tradicionais, povos indígenas, agricultores familiares e outras comunidades que atuam na proteção e no desenvolvimento sustentável da Amazônia Legal. Só nos últimos 3 anos, a média de investimentos subiu para mais de R$1 bilhão, como destaca a diretora socioambiental do BNDES, Tereza Campelo.
5: O que nós fizemos ao longo desses 3 anos e meio é absolutamente diferenciado com relação ao que nós conseguimos fazer na história. É um dado de, assim, muito, muito representativo de tudo que a gente vem fazendo na área de floresta, na área de biodiversidade, de desenvolvimento sustentável.
4: Para o ministro do Meio Ambiente, João Paulo Capobianco, os números são resultado de um trabalho conjunto do governo do Brasil para fortalecer a conservação da floresta e o desenvolvimento sustentável na região.
6: É uma opção que o Brasil fez por, de fato, transformar a sua economia, encontrar uma rota própria de descarbonização, e tudo isso aconteceu com os desmatamentos registrando os menores índices da história, com o restauro florestal registrando os maiores índices da história, com a redução de incêndios os maiores índices da história.
4: Os resultados e experiências de projetos apoiados pelo Fundo Amazônia são parte da exposição Afluentes, Caminhos e Histórias do Fundo Amazônia, que está em cartaz na Biblioteca Nacional de Brasília. A visitação é gratuita e segue até 12 de junho. Reportagem Gabriela Noronha.
1: Todos os dias, toneladas de materiais recicláveis são descartadas no Brasil, mas boa parte desse lixo ainda acaba no lugar errado.
2: Para mudar essa realidade, o governo do Brasil lançou uma campanha nacional para incentivar a separação correta dos resíduos dentro de casa.
1: A meta é triplicar os índices de reciclagem no país, que hoje giram entre 8% e 9%.
7: A reciclagem começa dentro de casa. um gesto simples capaz de transformar resíduos em renda, inclusão social e preservação ambiental. E apesar dos avanços, o Brasil ainda recicla pouco. Ao todo, são 80 milhões de toneladas de lixo reciclados por ano, cerca de 382 quilos por brasileiro. Os serviços públicos recuperam apenas 4%, enquanto o índice chega a 8% quando se contabiliza o trabalho essencial dos catadores autônomos. O secretário executivo da Secretaria-Geral da Presidência da República, Ari Moraes, defende que quando o lixo é separado corretamente, todos ganham.
8: Então tem estudos que dizem que o material que chega misturado, principalmente material orgânico com material seco na cooperativa, né, vai ter que separar, que depois vai virar rejeito, porque ele não fica comerciável, não fica economicamente viável. Então ele perde 2-3 dias de trabalho da sua vida. Então, para os catadores, para a geração de renda para eles, é fundamental que o material seja segregado corretamente na fonte, já na sua casa, na sua empresa, para que possa chegar um material mais limpo e de melhor qualidade.
7: Os desafios são muitos. Resíduos orgânicos misturados aos recicláveis, restos de comida, vidros quebrados e até materiais perfurantes ainda chegam diariamente às cooperativas. Além de reduzir o aproveitamento dos materiais, o descarte incorreto coloca trabalhadores em risco, avalia o gerente operacional de uma empresa de reciclagem em Brasília, Jorge Ribeiro Dias.
9: Porque se o material chega na cooperativa melhor, vai facilitar o trabalho do cooperado e ele vai vender o material de melhor qualidade. Além desse ganho ambiental que tem, ainda vai gerar esse ganho social que rende renda para as pessoas.
7: O governo do Brasil quer triplicar a reciclagem no país e lançou uma campanha nacional para ampliar a conscientização ambiental e fortalecer o trabalho das cooperativas.
10: O resíduo que você separa vira renda nas mãos de quem recebe. Valorize e respeite as catadoras e catadores. O descarte correto pode começar com você.
7: A orientação é simples. Papéis, plásticos, metais e vidros devem ser separados dos resíduos orgânicos. Reportagem Pablo Mundim.
2: Desde 2023, o BNDES, Banco Nacional de Desenvolvimento Econômico e Social, recebeu mais de 500 mil pedidos de crédito rural de produtores do agronegócio.
1: Mas em 1% deles, as propriedades em questão tinham sido apontadas em indícios de desmatamento ilegal pelo MAP Biomas, um sistema de monitoramento colaborativo da vegetação nativa em todo o país.
2: Nesses casos, para evitar o fomento a quem prejudica o meio ambiente, os pedidos foram negados pelo banco.
11: O BNDES, Banco Nacional de Desenvolvimento Econômico e Social, rejeitou mais de 1,1 bilhão de reais em pedidos de financiamento feitos por produtores rurais que tinham propriedades com indícios de desmatamento ilegal nos últimos 3 anos. O monitoramento de propriedades rurais é feito em parceria com o MAP Biomas, uma rede colaborativa de organizações não governamentais, universidades e empresas de tecnologia que monitora os biomas brasileiros via satélite. O objetivo desse trabalho em conjunto é evitar a concessão de financiamentos a quem pratica o desmatamento ilegal. O chefe do Departamento de Acompanhamento e Prevenção de Inconformidades do Banco, Rafael Santelli, explica que o BNDES é um grande parceiro do agronegócio e valoriza a produção sustentável e ética no campo brasileiro. Mas o banco, de acordo com Santelli, não é complacente com o agro que destrói o meio ambiente.
12: O BNDES é uma das maiores instituições apoiadoras do setor agropecuário, sem dúvida alguma. Mas é claro, o agronegócio sustentável. Está dentro da estratégia do banco apoiar a agricultura sustentável, preservação das florestas, transição justa para uma economia neutra em carbono. E a gente vem buscando apoiar os produtores que têm boas práticas de manejo, de sustentabilidade, agricultores inovadores. Então a gente vem buscando apoiar essas boas práticas no setor agropecuário, assim como nos demais setores da economia também.
11: O Norte e o Nordeste foram as regiões que tiveram o maior percentual de financiamentos evitados pelo BNDES por conta de indícios de desmatamento ilegal. 1,7% dos 6 bilhões de reais em financiamentos solicitados na região Norte e 1,7% dos quase 8 bilhões de reais da região Nordeste. Reportagem André de Barros Lima.
1: E a Polícia Rodoviária Federal também aproveitou a Semana do Meio Ambiente para divulgar números recordes de combate aos crimes ambientais em todo o Brasil, especialmente na Amazônia Legal.
2: Desde 2023, quando foi lançado o Plano Amazônia Segurança e Soberania, também conhecido como Plano AMAS, foram apreendidos 300 quilos de ouro nos 9 estados da Amazônia Legal.
1: A PRF também atuou contra o tráfico de drogas na região com a apreensão de 107 toneladas de maconha e 32 de cocaína, além de armas e munições.
2: O prejuízo ao crime organizado inclui a inutilização de equipamentos utilizados no garimpo ilegal, como balsas, motores, tratores, escavadeiras, caminhões e até aviões e helicópteros.
1: Mais de 14 bilhões de reais foram anunciados hoje para fortalecer a agropecuária pelo programa Move Agricultura.
2: O valor vai ser investido em crédito para aquisição de tratores, colheitadeiras, plantadeiras e outros equipamentos para o campo.
1: O anúncio foi feito durante uma feira de tecnologia agrícola no município de Luiz Eduardo Magalhães, na Bahia.
2: O vice-presidente Geraldo Alckmin também anunciou o financiamento de 21 bilhões de reais para a renovação de frota de caminhões que deve atender as demandas logísticas do agronegócio.
13: Estão liberados 14 bilhões de reais para financiamento de tratores, implementos agrícolas, um ano de carência, 5 anos para pagar, juros em torno de 9% ao ano. A segunda boa notícia é o Move Caminhões, são 21,1 bilhões de crédito, 2 bilhões para ônibus, renovação de frota, melhora a logística, melhora a produtividade, melhora o meio ambiente, segurança automotiva para ajudar a mecanização da nossa agricultura.
1: Estudante do ensino médio e ainda não fez a sua inscrição para o Enem, atenção.
2: O Ministério da Educação ampliou o prazo de inscrições para as provas desse ano para até sexta-feira, dia 12.
1: O Exame Nacional do Ensino Médio seleciona estudantes para ingresso nas universidades públicas e privadas e institutos federais de educação superior.
14: A prorrogação foi anunciada pelo Ministério da Educação, MEC, e pelo Instituto Nacional de Estudos e Pesquisas Educacionais, Anísio Teixeira, INDEP. As provas continuam marcadas para os dias 8 e 15 de novembro. Vale ressaltar que ter direito à isenção da taxa não garante a inscrição automática. Quem recebeu a gratuidade teve a justificativa de ausência aceita na edição passada, participa do programa PED-6 ou conclui o ensino médio na rede pública neste ano, também precisa confirmar a participação no sistema. No caso dos estudantes da rede pública, a inscrição foi gerada automaticamente, mas é necessário acessar a plataforma para confirmar os dados, escolher o município de prova, a língua estrangeira e solicitar atendimento especializado, se necessário. Para os candidatos do a taxa de inscrição é de R$85 e agora pode ser paga até 17 de junho. O prazo para solicitar atendimento especializado e tratamento por nome social também termina nesta sexta-feira. Quem concluir o ensino médio em 2026 e participa do PED-6 recebe um incentivo adicional de R$200, desde que esteja presente nos 2 dias de prova. Para conferir todas as regras da edição e se inscrever, acesse enem.inep.gov.br/participante. Dilson Santa Fé, para a Voz do Brasil.
2: O Ministério da Saúde suspendeu temporariamente a aplicação da vacina contra a dengue, desenvolvida pelo Instituto Butantan.
1: Segundo o ministro da Saúde, Alexandre Padilha, a ação foi necessária após o sistema de vigilância registrar 42 reações severas em pessoas que tomaram o imunizante, incluindo 2 mortes.
2: Os casos equivalem a apenas 0,008% do total de 500 mil doses que já tinham sido distribuídas.
1: Mesmo assim, o ministro Alexandre Padilha explicou os objetivos para suspender a aplicação do imunizante.
15: Primeiro é a ação de precaução, que deve sempre guiar quem respeita a vida, quem respeita a ciência, ainda mais quando a gente está falando de vacinação. Segundo, para que Ministério da Saúde, Anvisa, Instituto Butantan aprofundem a investigação, tanto nos 42 casos, buscar fator de risco nessas 42 pessoas, identificar com pessoas que tomaram na mesma época, se tem alguma outra diferença entre essas pessoas, inclusive aprofundar a investigação sobre os 3 casos graves e os 2, em especial, que temos óbitos registrados, onde não existe informações suficientes para estabelecer uma causalidade entre a vacina e esses óbitos.
2: Importante destacar que esse imunizante nacional estava sendo aplicado apenas nas cidades de Botucatu, em São Paulo, Nova Lima, em Minas Gerais, e Maranguape, no Ceará, e ainda na região de Araguaína, em Tocantins.
1: Para quem tomou a vacina nos últimos 21 dias, a orientação do Ministério da Saúde é fazer o acompanhamento em uma unidade de saúde local para observar possíveis reações adversas.
2: E o Ministério da Saúde ampliou a capacidade de atendimento do SUS com a entrega de 300 equipamentos e a 185 municípios em todos os estados.
1: A modernização do Sistema Único de Saúde deve diminuir a fila de espera dos atendimentos em todo o país.
2: Os investimentos do novo PAC Saúde chegam a 546 milhões de reais e vão viabilizar 428 mil cirurgias eletivas por ano.
16: O Ministério da Saúde iniciou a segunda etapa da entrega de equipamentos para hospitais públicos e filantrópicos em todo o país. A ação prevê a distribuição de 150 novos combos cirúrgicos e 20 tomógrafos para ampliar os atendimentos especializados no SUS. Com investimento de 546 milhões de reais, os equipamentos devem permitir a realização de cerca de 428 mil cirurgias eletivas por ano. A ação deve reduzir filas e o tempo de espera dos pacientes. Os combos incluem equipamentos para cirurgias gerais e oftalmológicas, utilizados em procedimentos como vasectomia, laqueadura e cirurgia de catarata. Ao todo, 185 municípios vão ser beneficiados. As remessas começaram em fevereiro deste ano e seguem até o fim de junho. Além da entrega dos equipamentos, o Ministério da Saúde também garante instalação, treinamento das equipes e manutenção por 3 anos. A iniciativa faz parte do programa Agora Tem Especialistas e busca ampliar o acesso da população a consultas, exames e cirurgias pelo SUS, especialmente em regiões com menor oferta de atendimento especializado. Lucília Araújo para a Voz do Brasil.
1: Entre 2023 e 2025, o Brasil levou mais de 26 milhões de pessoas para fora da faixa de insegurança alimentar.
2: Isso levou as Nações Unidas a retirarem o país do mapa da fome.
1: O resultado refletiu a adoção de uma série de ações para aumentar a oferta de alimentos e a renda das famílias mais vulneráveis.
17: Moradora do Sol Nascente, região mais pobre do Distrito Federal, Keila de Souza Barbosa tem 7 filhos e está à espera de mais 2. Segundo ela, com crianças ainda muito pequenas, é difícil trabalhar fora. Keila revela que a fome já fez parte da rotina do lar, mas hoje a situação mudou. O sustento vem principalmente do Bolsa Família. O benefício chega a R$ 1.400 por mês.
18: Já passei fome, mas meus filhos, e hoje meus filhos já não passam mais, né? Então, assim, é um benefício que me ajuda muito.
17: O Bolsa Família é uma das ações do Plano Brasil Sem Fome, criado em 2023. A iniciativa reúne o trabalho de 24 ministérios para aumentar a renda, garantir comida saudável e dar proteção social. E é coordenado pelo Ministério do Desenvolvimento e Assistência Social, Família Família e Combate à Fome. Valéria Buriti, secretária extraordinária de Combate à Pobreza e à Fome, explica que o plano nasceu num momento crítico e foi estruturado como uma das prioridades do governo do Brasil.
19: Eram 33 milhões de pessoas passando fome, então a gente conseguiu nesse período controlar a inflação de alimentos, gerar emprego, gerar ocupação e reduzir desigualdades.
17: Entre 2023 e 2025, o Bolsa Família atendeu em média 20 milhões e 700 mil famílias por mês. O total de repasses passou de 434 bilhões de reais. O resultado foi reforçado por ações como o programa Gás do Povo, o benefício de prestação continuada e a valorização do salário mínimo. Com isso, a rede de segurança alimentar avançou e a adesão de municípios ao Sistema Nacional saltou de 536 para mais de 2.200 cidades em abril deste ano. Mesmo com a saída do mapa da fome, 6 milhões e 500 mil pessoas ainda enfrentam a fome grave no país. Para mudar essa realidade, a nova etapa do Plano Brasil Sem Fome vai concentrar esforços em territórios onde há maior concentração de domicílios nessa condição. Valéria Buriti traz os detalhes.
19: A gente tem mobilizado os entes federativos para adotarem esses planos, também com estratégias que garantem acesso à água, produção de alimentos, abastecimento alimentar. Seja um esforço coletivo, um grande mutirão para que a gente tenha, de fato, o direito à alimentação é garantido todos os dias para quem vive no Brasil.
17: Com o aumento da renda pelo trabalho, 2 milhões de pessoas deixaram o programa Bolsa Família entre janeiro e outubro do ano passado. Reportagem Luciana Colares de Holanda.
2: E assegurar renda para famílias vulneráveis que vivem da pesca é também o objetivo do Seguro Defeso.
1: Mais de 3 bilhões de reais foram pagos a pescadores artesanais de todo o país desde novembro do ano passado.
16: O seguro-desemprego do pescador artesanal, também conhecido como seguro-defeso, é um benefício que garante renda aos pescadores durante o período em que a atividade é interrompida para a reprodução das espécies. O valor das parcelas é de um salário mínimo e o tempo do pagamento varia conforme a espécie e a região. Uma ajuda necessária para conseguir manter-se na profissão. No caso da pescadora Sandra Paula Ribeiro, de 41 anos, que exerce a atividade em Santa Catarina.
20: Nesse período que a gente não pode pescar, é uma ajuda para casa, para renda, para ir mantendo as contas em dia. Se a gente não consegue trabalhar nesse período de defeso, a gente vai sobreviver do quê? Então a gente precisa do seguro para isso.
16: Desde novembro do ano passado, 745 mil pescadores artesanais foram beneficiados pelo Seguro Defeso. Ao todo, o Ministério do Trabalho e Emprego já repassou 3 bilhões e 130 milhões de reais a esses profissionais. O diretor do Departamento de Gestão de Benefícios, João Paulo Ferreira Machado, explica que a medida também tem importância ambiental.
21: Para garantir a reprodução das espécies, a continuidade da produtividade, da produção de peixes, o seguro defesa é pago para que o pescador não pesque naquele momento, ele fique impedido de pescar e devido a esse impedimento, ele recebe uma parcela de um salário mínimo para cada mês em que há um impedimento.
16: Os estados do Maranhão, Pará, Bahia, Amazonas e Piauí concentram quase 80% do total de requerimentos do seguro defeso. Um dos beneficiados é o pescador José Leandro Melo, da cidade paraense de Santarém, que exerce a atividade no Rio Tapajós e recebe o seguro há 7 anos.
22: A distância onde vivemos para a cidade são de 6 horas de embarcação, né? Para chegar na cidade para comprar alimentação. Então, esse seguro ele é muito importante. Ele serve para comprar a nossa alimentação, serve para comprar os nossos materiais de pesca, né? E comprar também combustível.
16: Para este ano, o orçamento destinado pelo governo ao seguro defeso é de 7 bilhões e 900 milhões de reais. Para receber o benefício, é preciso fazer o pedido no aplicativo da Carteira de Trabalho Digital ou no portal do Emprega Brasil. Tem direito ao seguro o pescador artesanal que já tenha pelo menos 1 ano de registro, que não tenha qualquer outra fonte de renda e que tenha se dedicado a essa atividade em todos os meses entre os períodos de defeso. Com locução de Natália Koslick, reportagem Márcia Fernandes.
2: Sim. 67 toneladas de drogas apreendidas, 639 armas retiradas de circulação e mais de 26 mil munições recolhidas.
1: Esses são alguns dos primeiros dados divulgados como resultado do novo programa Brasil contra o Crime Organizado.
2: Apenas 3 semanas após o lançamento da nova estratégia, 473 prisões foram realizadas.
1: O programa prevê ações integradas entre as forças policiais da União, estados e municípios.
2: E essas foram as notícias do Governo do Brasil.
1: A realização da Secretaria de Comunicação Social da Presidência da República.
2: Com produção da empresa Brasil de Comunicação.
1: E agora com as notícias do Poder Judiciário e do Congresso Nacional. Boa noite.
2: Uma boa noite para você. Até amanhã.
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5: CNJ institui grupo de trabalho para aperfeiçoar sistema remuneratório da magistratura em cumprimento à decisão do Supremo Tribunal Federal.
23: STJ garante isenção de ICMS na compra de veículo por pessoa com visão monocular.
5: Tribunal Superior Eleitoral abre consulta pública para definir modelo da nova urna eletrônica.
23: Boa noite, eu sou Marcela Luiza.
5: E eu sou Walter Lima.
23: Conselho Nacional de Justiça institui grupo de trabalho para aperfeiçoar sistema remuneratório da magistratura em cumprimento à decisão do Supremo Tribunal Federal.
5: A medida integra ações para garantir transparência, uniformidade e controle dos pagamentos realizados no Poder Judiciário. Fernanda Porto.
24: O grupo de trabalho foi instituído pelo presidente do CNJ e STF, ministro Edson Fachin, a fim de realizar estudos para basear propostas legislativas sobre a remuneração da magistratura. A comissão tem a tarefa não só de analisar propostas já produzidas, mas consolidar e sistematizar conclusões voltadas a contribuir com a uniformização, padronização, transparência e previsibilidade das parcelas remuneratórias do judiciário, em respeito à Constituição Federal. Para isso, os estudos e relatórios devem ser produzidos periodicamente e divulgados no portal do CNJ.
23: Pessoas com visão em apenas um dos olhos têm direito à isenção do ICMS na compra de veículo automotor.
5: Esse entendimento é do STJ. Fátima Uchoa.
25: A segunda turma do STJ rejeitou o recurso do Distrito Federal e manteve decisão que concedeu isenção do ICMS a um motorista com visão monocular. De acordo com o relator ministro Francisco Falcão, a jurisprudência das cortes superiores considera a visão monocular uma deficiência para vários efeitos jurídicos e uma lei de 2021 a classificou como deficiência sensorial do tipo visual para todos os efeitos legais. Assim, segundo o ministro, reconhecer a visão monocular como deficiência para diversos efeitos jurídicos e simultaneamente negar tal condição quando se trata de política pública voltada à promoção da mobilidade dessas pessoas implicaria incoerência normativa incompatível com a lógica do sistema jurídico.
23: Tribunal Superior Eleitoral abre consulta pública para definir modelo da nova urna eletrônica para as eleições de 2028.
5: Empresas especialistas poderão apresentar sugestões técnicas para aperfeiçoar o equipamento. Fábio Ruas.
26: As contribuições devem ser encaminhadas para o e-mail urna2028@tse.jus.br. As sugestões precisam ter fundamentação técnica com propostas de alteração, inclusão ou substituição dos requisitos previstos nos anexos do edital. O TSE poderá ainda solicitar esclarecimentos complementares às empresas participantes. A consulta pública vai ficar aberta por 21 dias, contados a partir da publicação do edital, e poderá ser prorrogada.
23: Ministério Público Federal entra com ação para que hospital em São Paulo implemente política de cotas na residência médica.
5: A instituição tem desrespeitado diretrizes do Ministério da Saúde, apesar de atuar no SUS e receber benefícios fiscais. Vanessa Pereira.
4: Na ação, o MPF pede que o Hospital Israelita Albert Einstein, em São Paulo, implemente a política de cotas nos programas de residência médica. Os pedidos incluem a abertura de editais complementares no atual processo seletivo de 2026, com a destinação de vagas para candidatos com deficiência, negros, indígenas, quilombolas e pessoas trans, conforme os percentuais definidos pelas normas vigentes. O MPF ressalta que a aplicação de ações afirmativas nas residências médicas é obrigatória, mesmo em instituições de direito privado. Isso porque tais programas envolvem o treinamento no âmbito do SUS, sendo regulamentados pelo governo federal.
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23: Uma boa noite.
5: E até amanhã.
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0: sou Paula Groba.
1: E eu sou Ricardo Nakaoka.
0: E estes são os destaques de hoje do Jornal do Senado, que começa agora.
1: Congresso analisa a medida provisória para conter preço do diesel.
0: Policiais e bombeiros podem receber indenização por atuação na pandemia.
1: Aumento de pena para roubo de combustíveis e menores infratores está na pauta desta semana.
0: Boa noite.
1: Boa noite.
0: Quando o diesel sobe, o impacto é sentido em toda a economia, já que o combustível é essencial para o transporte de cargas e influencia o preço de alimentos, produtos e serviços.
1: E para tentar aliviar essa pressão, o Congresso vai votar uma medida provisória editada pelo governo federal que estabelece condições para produtores e importadores beneficiados ajudarem a reduzir o preço do combustível. Os detalhes com Lana Dias.
2: O subsídio de R$1,12 por litro do óleo diesel fica condicionado a critérios, como dedução do valor no preço de venda do combustível e identificação dos descontos equivalentes nas notas fiscais. A fiscalização dos preços será feita pela Agência Nacional do Petróleo, Gás Natural e Biocombustíveis. Para o senador Paulo Paim, do PT do Rio Grande do Sul, a medida foi positiva, especialmente em meio à guerra no Oriente Médio.
3: O governo continua entregando, apresentando, né, para o povo brasileiro subsídios como esse do óleo diesel, né, para que realmente chegue lá na bomba, lá na ponta, né?
2: Já o senador Isalci Lucas, do PL do Distrito Federal, espera que o incentivo tenha efeito real nos preços oferecidos ao consumidor.
4: Esse preço do diesel com relação à guerra do Irã, isso acaba comprometendo a economia. Espero que isso chegue na bomba, né? Porque muitas vezes também é dado desconto e o consumidor acaba pagando o mesmo preço.
2: A subvenção entrou em vigor em 1º de junho. Valerá até 31 de dezembro e substitui medidas anteriores. A medida provisória precisa ser analisada pelo Congresso Nacional.
0: E as companhias aéreas que operam voos regulares no Brasil também podem contar com um reforço bilionário no caixa. O Congresso vai analisar outra medida provisória que destina R$1 bilhão para financiar o capital de giro dessas empresas.
1: O objetivo é dar suporte às operações do setor, garantindo recursos para despesas essenciais e manutenção das atividades. O crédito extraordinário será administrado sob supervisão do Ministério da Fazenda e já está disponível.
0: O que é decidido no Congresso pode acabar no Supremo Tribunal Federal. E neste mês, temas que mobilizam parlamentares e dividem opiniões também estarão no centro dos julgamentos da Corte.
1: Entre os assuntos, a responsabilidade das plataformas digitais por conteúdos publicados na internet. A reportagem é de Márcio Maturana.
5: Nesta quarta-feira, dia 10, a Corte deve julgar recursos contra a decisão que ampliou a responsabilidade das plataformas digitais no julgamento sobre o Marco Civil da internet. No dia 17 está na pauta o prazo de 24 meses dado pelo ministro Flávio Dino para o Congresso regulamentar a mineração em terras indígenas. O Senado tem um grupo de trabalho sobre isso, que é presidido pela senadora Tereza Cristina, do PP de Mato Grosso do Sul.
6: O que nós não podemos mais conviver é com essa situação de infratores que invadem as terras indígenas, fazem o garimpo, na verdade, né? E ninguém ganha nada com isso. Nem os povos indígenas, nem o Estado.
5: E para o dia 24 está marcado o julgamento do Supremo Tribunal Federal, que discute o vínculo de trabalho entre motoristas e entregadores com plataformas digitais, a condição chamada de uberização.
0: Durante a pandemia de Covid-19, profissionais da segurança pública também estiveram nas ruas, mantendo serviços essenciais e atuando diretamente no enfrentamento da crise sanitária.
1: Agora o Senado pode ampliar um benefício já concedido aos trabalhadores da saúde, garantindo indenização para policiais, guardas e bombeiros que morreram ou ficaram permanentemente incapacitados em razão da atuação na linha de frente da pandemia. Os detalhes com Bruno Lourenço.
7: O projeto original, que está pronto para ser votado na Comissão de Segurança Pública do senador Marcos Duval do Avante do Espírito Santo, foi apresentado no auge da crise sanitária em 2020 e pedia a criação de uma pensão especial para os dependentes dos profissionais da linha de frente. Naquela época, o senador destacava o drama de policiais e profissionais da saúde que iam para o trabalho sem saber se voltariam e de suas famílias.
8: É um amparo de toda a sociedade, um reconhecimento de toda a sociedade desse trabalho, porque hoje, caso aconteça alguma coisa com ele, não não é considerado acidente de trabalho, simplesmente uma morte natural. A família acaba não tendo a segurança, os benefícios que a família tem que ter uma profissão como essa, que você vai para o trabalho e não sabe se volta.
7: O relator da matéria, senador Márcio Bittar, do PL do Acre, atualizou o projeto para levar em conta a lei aprovada pelo Congresso Nacional em 2021, que garantiu uma compensação financeira paga pela União aos profissionais de saúde incapacitados pela Covid-19 ou aos seus herdeiros em caso de óbito. O substitutivo apresentado por Bittar estende os mesmos direitos e valores aos agentes de segurança pública, como policiais de todas as corporações, guardas municipais, bombeiros, agentes de trânsito e guardas portuários.
0: E o combate à criminalidade e à proteção do patrimônio público estarão entre os destaques das comissões do Senado nesta semana.
1: Na pauta, propostas que endurecem as punições para o furto de combustíveis e ampliam o tempo máximo de internação de menores envolvidos em atos infracionais graves. Saiba mais com a repórter Marcela Cunha.
9: Na terça-feira, a Comissão de Serviços de Infraestrutura pode votar uma proposta que endurece a punição contra o furto e o roubo de combustíveis, com penas de 4 a 10 anos de reclusão. E na Comissão de Segurança Pública, uma proposta aumenta o tempo máximo de internação de adolescentes que cometerem atos infracionais graves, especialmente os equivalentes a crimes hediondos. Hoje, pelo ECA, a internação não pode passar de 3 anos, como lembrou o senador Fabiano Contarato, do PT do Espírito Santo.
10: Não é razoável, por exemplo, hoje, se um rapaz de 17 anos, 11 meses e 29 dias, ele estuprar e matar e ocultar o cadáver, ele vai ficar no máximo 3 anos.
9: Na quarta, a Comissão de Constituição e Justiça analisa o projeto que facilita a cobrança da pensão alimentícia e outro que amplia o prazo para vítimas de crimes sexuais cometidos na infância ou na adolescência pedirem indenização na justiça. Já na Comissão de Ciência e Tecnologia, destaque para o projeto que reforça a proteção de dados pessoais para reduzir o risco de vazamentos e uso indevido de informações dos cidadãos por empresas e órgãos públicos.
0: Já no plenário, estão na pauta desta semana medidas que ampliam a proteção aos trabalhadores domésticos resgatados de situação análoga à de escravidão.
1: A renegociação de dívidas de produtores rurais e a definição de novas regras para atividades de inteligência no país também estão na pauta. Repórter Pedro Pincer.
11: Na terça-feira, pode ser analisado o projeto que estabelece novas medidas de proteção e acolhimento para trabalhadores resgatados de condições análogas à escravidão. A ideia é ir além da punição aos infratores e assegurar o acolhimento estrutural das vítimas, com acesso facilitado a benefícios sociais, acompanhamento psicossocial e políticas de qualificação e inserção no mercado de trabalho. Outra novidade, segundo o senador veneziano Vital do Rego, do MDB da Paraíba, é o combate à exploração no ambiente doméstico.
12: O trabalho doméstico tradicionalmente invisibilizado nas políticas públicas e na fiscalização estatal. O projeto reconhece que esse setor apresenta riscos específicos de exploração em razão do isolamento do local de trabalho, da assimetria de poder entre empregador e empregado e da naturalização histórica de práticas abusivas.
11: Já na quarta-feira, o plenário analisa a criação de uma linha especial de crédito com recursos do Fundo Social do Pré-Sal para a renegociação de dívidas de produtores rurais. O relator, senador Renan Calheiros, do MDB de Alagoas, afirmou que o texto foi ajustado para impedir que a regulamentação da proposta crie exigências excessivas ou restrições que dificultem a sua aplicação. Constam ainda da pauta da semana o projeto que estabelece diretrizes para as atividades de inteligência no Brasil e o texto que cria a política de governança da administração pública federal.
0: E motoristas com bom histórico no trânsito já podem contar com uma novidade na renovação da Carteira Nacional de Habilitação. Entrou em vigor a renovação automática da CNH para condutores sem infrações sujeitas à pontuação nos últimos 12 meses.
1: A medida reduz etapas burocráticas, mas mantém a exigência dos exames médicos obrigatórios, retomada pelo Congresso Nacional. A nova lei também prevê a criação de um teto nacional para o valor desses exames, que será definido pela Secretaria Nacional de Trânsito. Com a edição de Paula Groba e trabalhos técnicos de João Lira, o Jornal do Senado fica por aqui. Acompanhe agora as notícias da Câmara dos Deputados. Boa noite.
0: Boa noite e até amanhã.

0: com convenção da OIT sobre segurança e saúde no trabalho.
1: Câmara cria cadastro de pesquisa sobre drogas experimentais contra o câncer.
0: Relatório final sobre o combate à misoginia deve ser apresentado na quarta.
1: Projeto que altera código de mineração já pode entrar na pauta do plenário.
0: Boa noite. O plenário da Câmara pode votar projeto criticado pelo governo que altera o Código de Mineração. O repórter Antônio Vital nos conta como está a discussão.
2: Ganhou o regime de urgência e pode ser votado a qualquer momento no plenário da Câmara projeto que altera diversos pontos da legislação da mineração. Entre outras medidas, o texto amplia o conceito de garimpeiro e cria o leilão social, que vai ofertar áreas de menor volume de minérios e pode beneficiar cooperativas de garimpeiros, que terão prioridade no processo de autorização. A lei atual define a garimpagem como trabalho individual que utiliza instrumentos rudimentares, aparelhos manuais ou máquinas simples. A nova definição prevê que a atividade não depende da técnica utilizada ou do tamanho da produção. A proposta foi apresentada por um grupo de trabalho criado em 2022 para propor mudanças no Código de Mineração. O projeto é assinado pelo deputado Felipe Barros, do PL do Paraná, coordenador do grupo. A justificativa é que o projeto dá mais agilidade ao processo de mineração. Um dos pontos permite que o plano de aproveitamento econômico da jazida levará em conta apenas questões de salubridade e segurança e não vai abranger o método utilizado no garimpo e beneficiamento. Outro dispensa licenciamento ambiental para pesquisa se a tecnologia usada não provocar impactos significativos. O regime de urgência provocou discussão no plenário. O governo se manifestou contra a proposta e pediu mais discussão antes da votação, como disse a deputada Érica Cocai, do PT do Distrito Federal.
3: Esse projeto é para legalizar o garimpo, e legalizar o garimpo sem regras. Nós, o Brasil inteiro, viu o desastre que houve no território Yanomami, pela ação sem regras do próprio garimpo. Porque não dá para ficar todo o tempo passando a boiada, porque meio ambiente é fundamental para a própria soberania. Mas nós também temos a posição do Ministério do Planejamento, da Casa Civil, do governo, contra esta proposição. Não dá para liberar, como está se propondo, o garimpo sem regras.
2: Já o deputado Joaquim Passarinho, do PL do Pará, relator do grupo de trabalho que apresentou a proposta, defendeu as mudanças na lei de mineração. Segundo ele, o objetivo é permitir que pequenas empresas atuem no setor.
4: No nosso projeto, não há nenhum tipo de restrição ao meio ambiente, não há nenhum tipo de facilitação, não há anuência prévia, não há tácita, não há nada disso. Pelo contrário, o que nós estamos tentando é tirar da mão de 5, 6 empresas, umas nacionais, outras internacionais, que detêm quase todo o subsolo nacional pesquisado. Está na mão de 5 empresas. E essas empresas não dão anuência para as menores empresas trabalharem. E o subsolo brasileiro, ele é do povo brasileiro.
2: Com o regime de urgência, o projeto que altera diversos pontos da legislação sobre mineração pode ser votado diretamente no plenário da Câmara sem passar pela análise das comissões permanentes da Casa. Da Rádio Câmara de Brasília, Antônio Vital.
5: Relações Exteriores.
1: Pastor Henrique Vieira, do PSOL do Rio de Janeiro, protocolou no STF um pedido de inclusão de novas lideranças da oposição em inquérito que busca esclarecer a atuação de políticos brasileiros contra instituições e contra a soberania nacional junto ao governo dos Estados Unidos.
0: Pastor Henrique Vieira defende uma apuração técnica sobre reuniões ocorridas no país norte-americano. O deputado suspeita que a taxação a produtos nacionais e os ataques ao sistema de pagamento instantâneo PIX é fruto de pressão dessas lideranças.
1: José Medeiros, do PL de Mato Grosso, critica a condução da política externa do governo federal. De acordo com o parlamentar, o executivo cria atritos com o governo dos Estados Unidos para desviar o foco das críticas e dos vários problemas nacionais.
0: José Medeiros alega que possíveis taxações contra produtos brasileiros resultam de uma investigação sobre práticas comerciais consideradas prejudiciais aos Estados Unidos. Ele reitera que as novas taxas não têm relação com qualquer atuação de parlamentares da oposição.
5: Educação.
1: Comissão aprova projeto que autoriza o uso de escolas para atividades da comunidade no entorno. A reportagem é de Júlia Lopes.
6: Quadra, auditório e sala de aula poderão ser usados pela comunidade fora do período letivo. A Comissão de Educação aprovou o projeto de lei que permite às comunidades utilizarem os prédios escolares para a prática de exercícios e atividades de lazer. Pelo texto, a direção de cada instituição

0: e por uma briga política de alguma coisa não pode ser utilizado pela comunidade. Esse é o objetivo dessa lei, é colocar como base nacional a autorização de prédios públicos para a utilização do seu entorno onde está inserido.
1: O projeto prevê a realização de atividades formativas, científicas, culturais e esportivas com o objetivo de integrar a comunidade escolar, incluindo as famílias dos estudantes e moradores do entorno de cada escola. O texto estabelece ainda que atividades com fins lucrativos só poderão ser autorizadas se forem realizadas por entidades públicas ou de caráter social ou filantrópico, com finalidade social comprovada. O deputado professor Reginaldo Veras, do PV do Distrito Federal, que participou da discussão da proposta, explica na prática como essa medida já acontece nas comunidades do Distrito Federal.
2: Até às 23 horas do sábado e do domingo, a quadra é utilizada ininterruptamente pela comunidade, porque simplesmente, senhoras e senhores, não tem outro espaço de lazer. E o grande barato, a gente dialogando com a galera que usa para jogar o futebol, a gente ainda faz os mutirões para que eles façam a pintura, para que eles mantenham o espaço.
1: A proposta, que busca promover a integração entre a escola e a comunidade e altera a lei de diretrizes e bases da educação nacional, segue agora para análise na Comissão de Constituição e Justiça. Da Rádio Câmara de Brasília, Júlia Lopes.
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4: Saúde.
5: Câmara aprova projeto que cria cadastro de pesquisas sobre drogas experimentais para tratar o câncer. A repórter Sofia Peçanha nos conta como deve funcionar.
6: A Câmara dos Deputados aprovou o projeto que cria o Banco Nacional de Combate ao Câncer. O objetivo é divulgar em todo o país, de forma sistematizada, os protocolos abertos de pesquisa de drogas experimentais em oncologia já validadas pelas normas de ética médica. Segundo dados da Organização Mundial da Saúde, no ano passado o câncer foi a segunda doença responsável pelos óbitos registrados, juntamente ao grupo de doenças cardiovasculares e as doenças do aparelho respiratório. Nesse cenário, o projeto pretende democratizar os novos tratamentos, tornar os protocolos experimentais amplamente conhecidos pela comunidade médica e pelo público em geral, e humanizar os canais de acesso aos medicamentos e tratamentos, como ressaltou a deputada Rosângela Moro, de São Paulo, relatora na Comissão de Saúde.
7: A centralização dessas informações democratiza o acesso a novas opções de tratamento e fortalece a pesquisa clínica do país.
6: As pesquisas serão disponibilizadas ao público em geral, aos profissionais de saúde previamente registrados e às centrais de regulação de consultas de cada estado. Os dados coletados serão organizados e ordenados pelos ministérios das áreas da saúde e da ciência e tecnologia, ou por outro órgão indicado por estes ministérios. Médicos e demais profissionais poderão dispor de uma base de dados diversificada, atualizada, gratuita e de fácil acesso. Assim, a equipe médica ampliará o leque de alternativas de tratamento, potencializando as possibilidades de recuperação de cada paciente, como destacou a deputada Rosângela Moro.
7: Permitirá que profissionais de saúde e paciente tenham acesso a tratamentos inovadores, aumentando as chances de sucesso terapêutico e possibilitando a escolha dos tratamentos mais adequados ao tipo de câncer.
6: As informações disponibilizadas no banco de dados deverão estar habilitadas pela Comissão Nacional de Ética em Pesquisa e pela Agência Nacional de Vigilância Sanitária. O projeto que cria o Banco Nacional de Combate ao Câncer será analisado em seguida pelo Senado, caso não haja recurso para análise no plenário. Da Rádio Câmara de Brasília, Sofia Peçanha.
4: Desenvolvimento Regional.
8: Ricardo Maia, do MDB, registra visita que fez a vários municípios no interior da Bahia. O parlamentar cumprimenta a população e lideranças locais, especialmente das cidades de Tucano, Ouriçangas, Queimadas e Cansanção.
5: Ricardo Maia destaca seu retorno à cidade de Araci depois de uma ausência de 2 anos relacionada à morte de seu irmão. Ele ressalta que, mesmo distante, continuou enviando recursos para a compra de viaturas, ambulâncias, tratores e para a construção de quadras esportivas, entre outras iniciativas.
4: Trabalho.
8: Câmara aprova a convenção da Organização Internacional do Trabalho sobre

0: segurança e saúde no trabalho. As informações com a repórter Daniele Lessa.
1: A Câmara dos Deputados aprovou o projeto que aprova o texto da Convenção 187 da Organização Internacional do Trabalho, a OIT, sobre o marco promocional para a segurança e a saúde no trabalho. O texto da convenção foi adotado pela OIT em 2006 e busca promover a melhoria das condições de segurança e saúde no trabalho, com ações para prevenir lesões, doenças e mortes relacionadas à atividade profissional. A mensagem presidencial que encaminhou o texto ao Congresso destaca que a segurança e a saúde no trabalho passaram a ser reconhecidas pela OIT como parte dos princípios e direitos fundamentais no mundo do trabalho. Segundo o documento, a proteção à vida, à saúde e à integridade física dos trabalhadores é um direito humano básico. A convenção prevê que os países que ratificarem o texto adotem uma política nacional, com programas nacionais de segurança e saúde no trabalho. Essas medidas devem ser construídas em consulta com organizações representativas de empregadores e trabalhadores. O texto também valoriza a criação de uma cultura de prevenção para reduzir riscos no ambiente de trabalho. Ao defender a proposta, o deputado Hildo Rocha, do MDB do Maranhão, argumentou que aumentar a segurança no trabalho melhora a produtividade das empresas.
2: Para que nós possamos criar um ambiente de trabalho mais seguro, mais saudável, e isso favorece, logicamente, a nossa economia brasileira, melhora, sem dúvida nenhuma, o custo Brasil, porque vai aumentar a produtividade.
1: Hildo Rocha disse ainda que o aumento da produtividade torna as empresas brasileiras mais atrativas para investimentos. O deputado Marcel Van Hatten, do Novo, do Rio Grande do Sul, encaminhou o voto contra a proposta, por considerar que o texto da convenção interfere no trabalho do parlamento.
3: Com tratados internacionais que afetam a nossa soberania, o Novo orienta contra. Afeta a nossa legislação nacional e a capacidade do parlamento decidir o que é melhor para o trabalhador.
1: O plenário da Câmara aprovou também mais dois acordos internacionais. O protocolo de Montevidéu sobre compromisso com a democracia no Mercosul estabelece medidas a serem tomadas pelos países participantes em caso de ruptura da ordem democrática, incluindo fechamento de fronteiras e sanções políticas e diplomáticas. Também foi aprovado acordo com a Venezuela para a cooperação em ciência e tecnologia espacial, em projetos nas áreas de observação do território, telecomunicações, tecnologias e dados espaciais. O Brasil já mantém acordos similares com Argentina, Peru e Colômbia. A Convenção da Organização Internacional do Trabalho sobre Segurança e Saúde no Trabalho e os dois acordos internacionais agora serão analisados no Senado. Da Rádio Câmara de Brasília, Daniele Lessa.
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5: Direitos Humanos.
6: O relatório final do Grupo de Trabalho sobre Combate à Misoginia deve ser apresentado na próxima quarta-feira. O repórter Murilo Souza adianta um pouco de como foi a última discussão do GT.
7: A Câmara dos Deputados encerrou a fase de audiências públicas do Grupo de Trabalho que analisa o projeto de lei que equipara a misoginia, definida como ódio ou aversão às mulheres, ao crime de racismo. O texto prevê penas de 2 a 5 anos de prisão para combater discursos de ódio e a discriminação baseada na crença da supremacia masculina. A coordenadora do colegiado, deputada Tabata Amaral, do PSB de São Paulo, anunciou que o foco agora está em receber sugestões técnicas para construir a versão para a votação.
8: O nosso trabalho está longe de ter terminado. A gente está agora numa fase muito importante de acolher as contribuições técnicas, de sugestões de alteração do texto que a gente está analisando. Então, por favor, me procurem, procurem a equipe do meu gabinete, a secretaria do nosso grupo de trabalho, para que a gente possa fazer esse esforço difícil, complexo, mas necessário, de tentar, não sei se consensuar, mas com certeza consolidar as contribuições para que a gente possa avançar.
7: A última audiência pública reuniu juristas, pesquisadores e representantes de embaixadas para avaliar a eficiência jurídica da proposta. O objetivo é assegurar que os novos mecanismos possam ser aplicados de forma prática pelo sistema de justiça e estejam alinhados com os princípios da Constituição Federal, como a liberdade de expressão e a dignidade humana. Segundo a deputada, o relatório final do colegiado será apresentado na próxima quarta-feira. Durante a reunião, representantes estrangeiros compartilharam as experiências de seus países. Simon Fairweather, conselheiro político da Embaixada Britânica, explicou que o Reino Unido incluiu o sexo na lista de motivações de crimes de ódio. Pela legislação britânica, se um crime for motivado por hostilidade baseada no sexo, a pena se torna mais severa. Ele também destacou ações voltadas para o ambiente digital, como a proibição de aplicativos de inteligência artificial que tiram a roupa de mulheres em fotos sem autorização. Já a representante da embaixada francesa, Cynthia O'Hyan, afirmou que a lei da França evita o termo misoginia, por considerá-lo amplo e subjetivo. O direito francês prefere focar em sexismo ou violência sexista. A constitucionalista Alice Bianchini, presidente da Associação Brasileira de Mulheres de Carreiras Jurídicas, garantiu que a proposta atende aos critérios técnicos necessários para integrar o sistema penal. Ela rebateu críticas de que o texto criaria um conceito vago e explicou que a proposta segue a mesma lógica das leis que já punem o racismo e a homotransfobia. O projeto de lei que criminaliza o ódio contra mulheres já foi aprovado pelo Senado e, se for aprovado pela Câmara dos Deputados sem alterações, poderá seguir diretamente para a sanção presidencial. Da Rádio Câmara de Brasília, Murilo Souza.
5: Segurança Pública.
0: Coronel Ulisses, do União do Acre, relata sua experiência de mais de 30 anos na segurança pública para apoiar a classificação do PCC e do Comando Vermelho como organizações terroristas. Segundo ele, as facções espalham medo nas comunidades, dominam territórios e impõem regras.
9: Para Coronel Ulisses, o governo federal é tolerante com o crime organizado e, por isso, resiste contra a classificação dos grupos criminosos como terroristas. O deputado entende que só o endurecimento das leis é capaz de desestimular a criminalidade e ampliar a proteção aos cidadãos.
0: Delegado Éder Mauro, do PL, critica a condução da segurança pública no Pará diante do avanço de organizações criminosas no estado. Ele relata que comerciantes de Belém têm sido ameaçados por criminosos que cobram taxas para permitir o funcionamento de estabelecimentos.
9: Delegado Éder Mauro responsabiliza o grupo político que comandou o governo estadual nos últimos anos. Ele também contesta a eficácia da PEC da Segurança Pública, que busca centralizar as ações no governo federal. O deputado entende que os estados precisam de mais autonomia.
0: Termina agora o jornal Câmara dos Deputados, produzido pela Rádio Câmara, com trabalhos técnicos de Wellington Teles e apresentação de Val Monteiro e Luciana Vieira. Uma boa noite para você.
9: Você fica com as notícias do Tribunal de Contas da União. Boa noite.
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5: 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Boa noite.

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0: Ótima noite de segunda-feira, começando mais uma semana, Semana dos Namorados. Começando mais um Arquivo da Onda, som de todos os tempos aqui em 101,1. E você pode participar, pedir a sua no 38826000. Pra começar o Arquivo da Onda, tem Bengals.
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0: onda é muito mais companhia, muito mais amor. Patrícia Marques, Quando Chove, Double. Também Adriana Calcanhoto, Vambora. Na volta tem o Arquivo do Ouvinte.
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0: 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De volta, Arquivo da Onda. De volta com o Arquivo da Onda até a meia-noite. Agora tem um arquivo do ouvinte com a sua participação no 3882-6000. A música da Gláucia.
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0: mais companhia, muito mais amor, fechando essa primeira hora do Arquivo da Onda. Daqui a pouco tem muito mais. Tem Elton John, John Secada, Tony Braxton e muito mais.
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0: De volta com o Arquivo da Onda até a meia-noite. A gente volta com o Elton John.

0: Onda é muito mais companhia. Guilherme Arantes, também Avril Lavigne, Fred Mercury, Nico Rezende, Esquece Vem. Na volta tem o arquivo do ouvinte.
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0: 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De volta, Arquivo da Onda. De volta com o Arquivo da Onda até a meia-noite. Agora tem o Arquivo do Ouvinte, participação da Sandra Duran Duran.
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0: 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Ponto final e mais um Arquivo da Onda de volta amanhã, terça-feira. Mais uma edição com as melhores do passado para você relembrar, porque recordar é viver. Um abraço e até amanhã. Tchau.
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Bom dia. Terça-feira, turma, dia 9 de junho do ano 2026, em mês junino, gente, dia do porteiro, dia internacional dos arquivos, hoje também é dia da imunização, e hoje também é o seu dia, meu caboclão, minha caboclona, você está completando mais um ano de vida.

passarinho que não deve nada pra ninguém já está batendo asas e o trio Parada Dura tá chegando. Arapu!

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0: Rafael, moda caprichada, coração de madeira, aqui no Alô Bom Dia, o sertanejão número um do Brasil.
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3: Alô?
1: Alô? 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
0: Bora, bora pro WhatsApp, bora acordar o Brasil. Alô?
4: Bom dia, Fontenelle. Aqui é a Daiane de Caraguatatuba.
0: Bom dia.
4: Fontenelle, eu gostaria de estar pedindo a música do Gustavo Lima.
0: Qual?
4: Você Não Me Conhece.
0: Bonita.
4: E quero estar ouvindo com meu amor, o meu marido, o Henrique.
0: O Henrique.
4: E quero deixar um bom dia para todos que estão ligadinhos aqui na programação.
0: Obrigado, meu bem. Abração pra você, pro Henrique. Boa semana.
5: Bom dia, bom dia.
0: Bom dia.
5: Fontenelle, aqui quem fala é o Abel aqui do estado do Pará.
0: E aí, Abel?
5: Aqui, entre Xinguá e o posto 70.
0: Legal.
5: Manda aí um modão aí de A Filha do Caminhoneiro.
0: Boa.
5: Por cá, correndo com o joelho dobrado, o vidro levantado pra não balar um sal penteado.
0: É positivo. Isso aí, positivo e operante, nego velho. Boa terça, alô.
6: Eu sou Marcelo Ferreira.
0: Ô, Marcelão.
6: Aqui de Canaã dos Carajás, no
0: Boa.
6: Pará. Quero ouvir a musga, Menina da Aldeia.
0: Lourenço e Lorival, vou caprichar pra você, tá? Agora tem Filha do Caminhoneiro. Bom dia pra você.

Gustavo Lima, você não me conhece no Alô Bom Dia, o programão sertanejão número um do Brasil, o caprichadão do seu rádio, que vai despertando você para mais um dia, para mais uma manhã. 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Bom dia, boa terça-feira pra todo mundo, Brasil.

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2: 5:19 na Onda. 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

0: começo do seu dia. Ah, que gostoso, gente. Ah, maravilha, nossa terça-feira começa super especial. Bom dia. O programa sertanejo número 1 do Brasil.
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2: Alô, bom dia, você, meu amigo, minha amiga, está acompanhando o programa do meu amigo Sérgio Fontenelle. Que manhã maravilhosa. No campo, cada gota de chuva é ouro. A gente sabe que sem ela, a plantação não cresce. O gado não tem pasto verdinho. O produtor rural está sempre de olho no céu, esperando aquela bênção que vai garantir a safra e o sustento de muitas famílias. A chuva alimenta a terra e a terra alimenta a gente. É um ciclo perfeito da natureza. E essa conexão que o Centro do Agro te ajuda a entender. Vem com a gente. Nos sigas aí nas redes sociais. O Instagram é Centro.

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1: Resumida em música boa, Lourenço e Lourival, 1978, Menina da Aldeia, aqui no Alô Bom Dia, o caprichadão do seu rádio.
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2: 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Bom dia.

0: Bruna Viola, Sangue Novo, bom dia.
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2: Alô?
3: Alô?
1: Alô? Alô, bom dia.
0: Bora zapiar, bora acordar terço, com muita alegria, bom dia.
4: Bom dia, Sérgio Fontenelle, o caboclo.
0: Bom dia.
4: Alô.
0: É nóis.
4: Bom dia, toca aí uma moda pra nós aí, raiz aí.
0: Ah.
4: A nossa casa tá pegando fogo com o Teodoro e Sampaio, valeu.
0: Valeu, Washington Arenápolis tá aqui com nós, alô, alô, bom dia.
5: Bom dia, Fontenelle.
0: Dia.
5: O Silvinho Delgado aqui da cidade de Limeira.
0: Ô Silvinho,
5: tudo bem?
0: Tudo, né?
5: Fontenelle, se der tempinho, você toca pra nós aí Fogão de Lenha, com Chitãozinho e Chororó.
0: Essa é bonita.
5: Fontenelle, o homem que mais entende de música sertaneja raiz. Um abraço, meu amigo.
0: Outro, meu irmãozão, a gente tá sempre pesquisando, todos os dias na pesquisa.
6: Bom dia, Fontenelle, aqui é seu ouvinte, Everson, aqui de Santarém do Pará.
0: Alô, Santarém.
6: Gostaria de ouvir uma música do Belchior.
0: Olha aí.
6: Muito bom dia para todos os ouvintes de todo o Brasil, inclusive eu.
0: Valeu, irmão.
6: Muito obrigado.
0: Obrigado.
6: Adoro o programa.
0: Ô, irmãozão, vou ver se eu tenho Belchior aqui para tocar para você. Se não tiver hoje, eu toco nos próximos programas.

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1: Bom dia, Sergão tá em São Luís do Paraitinga, tá com nós, a Rosa Maria está com nós em Paraibuna, alô Paraibuna, a Daiane Santos em Caraguatatuba, o Altair Nascimento em Pitanga, vamos acordando, alô Padre Claudinei, Reginópolis, São Paulo, bom dia.
2: Alô, bom dia.

Caprichadona, fogão de lenha de 1987 aqui no Alô, bom dia. Essas modas, hein? Faz a gente voltar no tempo, matar a saudade mesmo, né? 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Pendrive de modão caprichadão do Fontenelle, o Nelson Benedito. Nelson, você tá bom? Tá em Taubaté, tá com nós? Abração, Carlos, tá? Em Porto Lucena, no Rio Grande do Sul, também tá com nós, né? Alô, meu amigo Miguel, tá em Caraguatatuba. Jorjão Chocolate, em Paraíba do Sul, bom dia!

0: fala é Edilson de Braslândia, Distrito Federal, e eu fui o felizado, né, o sortudo aqui que ganhou o micro-ondas da dupla Léo Ribeiro e Pirani. Agradecer a dupla aí e ao Fontenelle por esse programa aí top demais.
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4: Onda 5:38. 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
4: 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Bora despertando pra mais um dia! 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

0: É muita música e alegria no começão do seu dia. Vem comigo, tá? Eu quero você aqui comigo. São 2 horas com o fino da nossa música sertaneja. É muita moda boa, viu, gente? Bom dia! O programa sertanejo número 1 do Brasil.
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2: Nos filmes rodados nos Estados Unidos, um tema bastante comum são as leis diferentes para cada estado. Passou a fronteira, muda tudo. Aqui no Brasil não chegamos a tanto, mas existem várias exigências estaduais e municipais que complicam a vida dos caminhoneiros. Para não cair numa pegadinha e tomar aquela multa, sempre pesquise a legislação onde vai rodar, mesmo que seja numa cidade fronteiriça. O licenciamento é um exemplo. O caminhão pode estar em ordem pelo calendário do seu estado, mas irregular em outro. Isso dá até apreensão. Outra lei que complica a vida dos caminhoneiros é o chamado rodízio, praticado na capital de São Paulo. Vai desde segunda até sábado. Em muitas cidades, de qualquer porte, também costumam existir regras locais que limitam a circulação, estacionamento, carga e descarga. Nas rodovias, um grande problema é encarar a burocracia dos postos fiscais dos governos estaduais. As exigências são as mais variadas. Tudo fica bem pior quando se cruza o país com uma carga especial ou fora dos tamanhos normais. É preciso ter bastante experiência e paciência. Por essas e muitas outras razões, a nossa logística não avança. No último ranking do Banco Mundial de 2023, o Brasil ficou na 51ª posição. Quer saber mais sobre o mundo dos pesados? Visite minutodocaminhão.com.br. 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
0: Bom dia, gente. Boa terça-feira.

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2: 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Boa terça-feira, gente. Bora despertar, bora acordar.

0: Zé Moreno e Morenito, Bico Doce no Alô, bom dia, o programão sertanejão número 1 do Brasil.
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1: Alô? 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
0: Bora pro Zap Zap, bora falar com os ouvintes de todo o Brasil, o pessoal que vai despertando.
4: Bom dia, Fortinelli, aqui é o Mazin Pirapora, Minas Gerais do Norte, aqui na beira do Rio São Francisco, capital morena.
0: Boa.
4: O frio tá lascado, manda uma música aí, manda da cabeceira de cima aí,
0: claro,
4: pra nós.
0: Deixa com nós.
4: O frio lascado aqui em Pirapora, falou.
0: Falou, bora tomar um cafezinho do Clube do Caipirão aí pra esquentar esse frio, viu, cabocrão? Alô, bom dia.
5: Ô, Fontenelle, velho de guerra.
0: Ô, nego, velho.
5: Manda pra nós, trio Pararadura.
0: Aí sim, hein?
5: Quero falar com alguém.
0: Boa moda.
5: Aqui em São Joaquim da Barra, interior de São Paulo. Fala, caboclo.
0: Fala comigo, nego, velho. Bom dia pra você, boa terça-feira. Alô, bom dia.
6: Bom dia, Fontenelle. Bom dia, bom dia,
0: bom
6: meu
0: dia.
6: Amigo. Um abraço para todos e todas que ouvem esse programa maravilhoso.
0: Legal, meu irmão.
6: Fontenelle, gostaria de ouvir agora a música especialmente Chico Rei e Paraná.
0: Boa.
6: Alma transparente. Eu
0: olha aí.
6: Pra toda a população que ouça esse lindo programa maravilhoso agora, Fontenelle.
0: Obrigado,
6: um abraço,
0: meu irmão.
6: Um bom dia e eu fui.
0: Alô. Nego velho, firma com nós, pessoal de Belo Vale, pessoal de Moeda, tá aqui com nós, né? Ó, oh,

0: transparente no Alô Bom Dia, o sertanejão caprichadão, o número um do seu rádio, gente, no começo de mais um dia, mais uma terça-feira. Olha, eu quero falar com você o seguinte, a semana está apenas começando e como é que tá a sua disposição, hein? Você anda cansado, anda cabisbaixo, já não tá mais fazendo amor como você fazia antigamente, né, cabocrão? 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
2: Deus abençoe você e toda a sua família. Que alegria estar no Alô Bom Dia com Sérgio Fontenelle. Uma abençoada terça-feira para todos os nossos ouvintes. Eu tenho certeza de que Deus vai falar muito ao seu coração através deste programa.
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2: João capítulo 6, versículo de 51 a 58. Naquele tempo disse Jesus às multidões dos judeus: Eu sou o pão vivo descido do céu. Quem comer deste pão viverá eternamente.

0: e o pão que eu darei é a minha carne. Veja, eu darei na última ceia. O pão que eu darei é a minha carne para a vida do mundo. Os judeus discutiam entre si dizendo, como é que ele pode dar a sua carne a comer? Então Jesus disse, em verdade vos digo, se não comerdes a carne do Filho do Homem, não beberdes o seu sangue, não tereis a vida em vós. Quem come a minha carne e bebe meu sangue tem a vida eterna, e eu ressuscitarei no último dia, porque a minha carne é verdadeira comida, o meu sangue é verdadeira bebida. Quem come a minha carne e bebe meu sangue permanece em mim e eu nele. Como o Pai que vive me enviou e eu vivo por causa do Pai, assim aquele que me recebe como alimento viverá por causa de mim. Este é o pão que desceu do céu. E veja, para ficar claro, ele diz assim, não é como aquele que vossos pais comeram, eles morreram. Aquele que come este pão viverá para sempre. Palavra da salvação. Santo Agostinho diz assim, quem me come viverá por minha causa. Quando Cristo é comido, é a vida que é comida. E não é morto para ser comido, mas ele traz vida aos mortos. Quando ele é comido, alimenta sem diminuir. Não tenhas medo, irmãos e irmãs, de comer este pão. Caso talvez o terminemos e não tenhamos mais o que comer depois, que Cristo seja comido, porque quando comido vive, porque quando morto ressuscitou. Nós precisamos comer a carne de Cristo. É Jesus quem falou. Essa palavra está mais clara do que nunca. Quem come a minha carne e bebe meu sangue permanece em mim e eu nele. Jesus nos deu o seu corpo e o seu sangue como alimento para a nossa vida. E na Santa Missa, a gente pode experimentar todos os dias essa bênção, essa graça. O corpo de Cristo, o sangue de Cristo. Preciso comer a carne de Cristo. Em nome do Pai, do Filho e do Espírito Santo. Amém. Que Deus te abençoe. Que Deus abençoe você e sua família.
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0: Eu quero clamar agora por você, quero clamar pela sua família. Vem, Espírito Santo, enche todos os que estão acompanhando este programa agora. Libera, Senhor, para esta pessoa o que ela mais precisa, para o corpo e para a alma. Libera, Senhor, curas e libertações em nome de Jesus para esta pessoa que escuta e para toda a sua família. Eu clamo a tua poderosa bênção. Visita agora com bênção de proteção, a bênção que só o Senhor pode dar. Abençoe-vos o Deus Todo-Poderoso, Pai e Filho e Espírito Santo. Amém.
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0: E eu quero lembrar você, se você quiser ouvir mais pregações, mais meditação da palavra, basta você me acompanhar no meu canal do YouTube, Frei Gilson / Som do Monte, no meu Instagram, no meu Facebook, no meu TikTok, e lá você vai encontrar muito mais palavra de Deus para você.
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2: De volta amanhã no Alô Bom Dia. Agora tem Zé Carreiro e Carreirinho, o Preto e a Italiana. Bom dia pra você.

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2: Bom dia, você do trecho, você do volante grande. Boa terça-feira.

0: Antônio e Vitor Hugo aqui no Alô Bom Dia. É desse modelo que a gente gosta. Bom dia, Brasil.
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1: Alô? Alô, bom dia.
0: Bora pro WhatsApp, bora falar com os ouvintes de todo o Brasil. Bom dia.
4: Olá, Fontenelle, bom dia.
0: Bom dia.
4: Tudo bem? E a Grazi Ramos em Caçapá.
0: Ô, Grazi.
4: Comprando a programação aí.
0: Legal.
4: Se possível, toca aí pra gente. Inimigo do Peito com Alan e Aladim.
0: Boa.
4: Deixa um ótimo dia pra vocês aí. Obrigado. Um abraço.
0: Beijo, meu bem. Boa terça-feira pra você, pessoal de Caçapava. Tá aqui com nós. Alô, bom dia.
5: Gostaria de pedir uma música com o Rio Negro e Solimões.
0: Legal.
5: Seu beijo não tem o mesmo sabor.
0: Boa.
5: Ofereço a todos de aqui da Fazenda Gabriela e Paragomina, especialmente para o Joaquim, meu esposo.
0: Ô, seu Joaquim, bom dia, cabocrão. Bora desamassar a cara aí, moço. Alô, bom dia.
6: Sérgio Fontenelle.
0: Opa.
6: Quero uma música do Chico Amado Xodó, Amor Eterno. Oferecer para todos os ouvintes. Sou de Pratápolis.
0: Legal.
6: Minas Gerais.
0: Alô, Pratápolis. Alô, Minas Gerais. O Alan e o Aladim tá chegando para cantar com a gente. Bora acordar, gente. Bora desamassar essa cara aí, viu? É terça-feira.
1: Bom dia! 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

0: dia. 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
1: Ah, resumimos a sua história em música boa, viu? Bom dia pra você, boa terça-feira.
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rádio. A terça-feira que a gente gosta tanto, né? Ah, eu gosto mesmo é de mandar alô pros ouvintes de todo o Brasil. O Jair está em Guaxupé. Ô Jair, bom dia. Antônio Feitosa tá em Paragominas. Oberon Oliveira tá no Arujá, né? O Silvio Benedito tá com nós também. Tá por cá, tá em Limeira, né, Silvio? Aquele abraço, menino. Boa terça-feira pra você. O Vilmar Soares está em Pirapora. Alô, meu amigo Newton Célio, em Jacutinga, Minas Gerais. A turma tá por cá na terça-feira, não é mesmo? Alô, Wilson Moreira, pessoal de Nova Marilândia, pessoal de Arenápolis, tá todo mundo por cá, viu? Alô, Marquinhos, tá com nós também, né? Ô, Marquinhos, como é que tá aí, meninão? Tá acompanhando nós aí em Viema. Aquele abração pra todo mundo aí, viu? 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Ó, bom dia, bora tomar um cafezão do Clube do Caipirão, bora acordar, cara amassada, bom dia!

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0: Alice de Ouro Fino, sul de Minas Gerais. 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
8: Onda 6:22. Olha a hora, 6:22. Bom dia, bom dia.
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8: Bom dia, gente. Bora despertar para mais uma manhã. A Onda é muito mais.

0: Estamos aqui com muita moda boa, tocando o fino da música sertaneja no seu rádio, viu? Bora despertando e acordando, gente. Vem pra cá, caboclada. O programa sertanejo número 1 do Brasil.
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2: Bom dia, Sérgio Fontenelle, boa terça-feira pra você, que bom estar junto com você mais uma vez no Alô Bom Dia. E esta semana, Sérgio Fontenelle, estamos contando a história de Cascatinha e Ana, este amor que nasceu no circo. Aí muita gente pergunta, mas por que que ele recebeu o nome de Cascatinha? Pois é, ele era fã do Vicente Celestino, que era um cantor muito famoso da época, né? E o Vicente Celestino, ele cantava, o pessoal falava que ele tinha uma voz em cascata. E aí, como ele era muito fã, ele na carreira solo dele, ainda começando ali na sua juventude, ele imitava o Vicente Celestino. No que ele imitava o Vicente Celestino, então ele procurava também ter essa voz de cascata. E aí, por isso, o apelido Cascatinha. E aí, Sérgio Fontenelle, se apresentando no circo, o que que aconteceu? Tinha uma moça na plateia, né, que pediu oportunidade para cantar. Aquela moça, primeiro que ela tinha um olhar, né, estonteante, né? Primeiro que ela era uma moça bonita demais, fora do seu tempo, né? Ela era uma pessoa diferenciada dentro da sua cidade, da sua região. Então, ela pediu oportunidade. E quando ela foi cantar, ela escolheu uma música e o Cascatinha, né, para se aproximar um pouco mais dela, que já ficou, né, meio empolgado com aquele olhar dela, aquela simplicidade dela e tudo mais. Ele, o que que ele fez? Ele pediu para cantar com ela essa música e os dois duetaram. Olha, Sérgio Fontenelle, a plateia do circo foi ao delírio, porque era um dueto perfeito, cristalino, parecia a voz de irmãos, né? A gente costuma dizer que quando a dupla é de irmãos, você não sabe quem tá fazendo a primeira e quem tá fazendo a segunda. E o Cascatinha e Ana, os dois foram fantásticos. Amanhã eu conto mais, Sérgio Fontenelle.

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0: E a enxada, gente, que moda bonita, hein? Que modão cabeceira.
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2: Alô?
3: Alô?
1: Alô? Alô, bom dia.
0: Bora zapear pelo Brasil, bora acordar a turma. A pessoa tá despertando. Alô, alô, bom dia.
4: Bom dia, Frontinelli.
0: Bom dia.
4: Tô te ouvindo aqui de Pitanga, centro do Paraná. Madrugada aí, tô ouvindo teu programa.
0: Que legal.
4: Beleza, programão gostoso que você faz aí.
0: Bom demais.
4: Manda uma modona aí do João Mineiro e Marciana Bailarina.
0: É moda.
4: Beleza, é o Nascimento por cá.
0: Ô, Nascimento, bora tomar um cafezão do Clube do Caipirão, menino. Alô?
5: E aí,
0: opa.
5: Fontinelli.
0: Firma com
5: nós. Chama Miguel Fontinelli.
0: Ô, seu Miguel.
5: Eu gostaria de ouvir uma música aí de Tião Carreiro, qualquer uma.
0: Ô, vou tocar o modão caprichadão aqui do Tião Carreiro e Pardinho. Alô?
6: Bom dia, bom dia, bom dia, Fontinelli.
0: Sua bênção, padre.
6: É o padre Claudinei aqui de Reginópolis.
0: Ô, padre Claudinei.
6: Toca pra nós aí, Lourenço Pilorival.
0: Olha aí.
6: Euzinho amigo.
0: Alô, padre Claudinei. Obrigado pela audiência, meu queridão, tá sempre acompanhando o Fontenelle. Vou caprichar pro senhor nessa moda, viu? Ó, agora tem João Mineiro e Marciano, a bailarina, 1980.

0: a sua música, mande o seu recado. 0800-558-0057. Esse é o WhatsApp do Alô Bom Dia.
1: Bom dia, turma. Bora acordar.

0: Sebastião Carreira e Pardinho, A Ferro e Fogo, 1976, aqui no Alô Bom Dia, o caprichadão número 1 do seu rádio. 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
9: Onda, faltando 15 minutos para as 7. Bom dia.
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9: Bom dia para você que está aqui na Onda, uma excelente manhã. 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

0: vem comigo nessa manhã gostosa de terça-feira. É o nosso alô, bom dia. É música e alegria, gente, pra você começar bem o seu dia. Sorria! 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
2: Olá, ouvintes do Alô Bom Dia, ouvintes do Grande Fontenelle. Uma excelente terça-feira para todos vocês. Eu sou a Marina Geller. Nós vamos falar sobre ir além do comum, pessoal. O cultivo de grãos especiais. Muitos produtores estão deixando as grandes commodities de lado para focar em nichos de alto valor, como a soja não transgênica, o milho, a pipoca premium, o gergelim, o feijão de corda, com certificação de origem. Esse mercado exige um rastreamento rigoroso da lavoura e contratos de vendas competitivas. Ao focar na qualidade extrema e na exclusividade do grão, a mulher rural consegue escapar das oscilações das bolsas de valores e garantir uma rentabilidade muito maior para cada hectare plantado na sua fazenda. Olha só a inovação aí, pessoal. Bem, esse foi mais um quadro do Mulheres do Agro. Eu sou a Marina Geller. Eu volto amanhã com vocês, com Fontenelle. Um excelente dia para todos nossos ouvintes. E vai de botina, que de salto não combina. Vai de bota, que sapato não orna. Até amanhã.
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0: defendendo uma tradição.
1: Alô, bom dia! Alô, bom dia!
2: Olha ele chegando aqui, hein? É, moda caprichada no alô, bom dia! Boa terça, bom dia, Brasil!

0: dia, na terça-feira gostosa.
1: Você pediu, você participou. 0800-558-0057.
2: Alô?
3: Alô?
1: Alô? Alô, bom dia.
0: Bora zapear com o Brasil, bora falar com os ouvintes. Alô, alô, bom dia.
4: Bom dia, Fontenay.
0: Bom dia.
4: Coloca pra nós aí, Rastros na Areia, do Duque Dalvan. Bom dia.
0: Bom dia, vou caprichar.
5: Bom dia, Fontenelle.
0: Bom dia.
5: Que Deus te proteja.
0: Amém.
5: Hoje, amanhã e sempre.
0: Pra todos nós.
5: Você e todos os ouvintes.
0: Obrigado.
5: E a sua família também. Um abraço.
0: Obrigado.
5: Da sua ouvinte, Elza.
0: Ô, oh, Elza Buritizeiro, sempre ligada com Fontenelle. Alô?
6: Alves, Santa Catarina.
0: Alves.
6: Gostaria de ouvir a música Não Aprendi a Dizer Adeus.
0: Boa.
6: Leandro e Leonardo.
0: De

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1: 7:02. Muito bom dia para você que a partir de agora acompanha mais uma edição do Jornal Bom Dia Litoral. É um prazer e uma honra estarmos juntos até às 9 da manhã. Muito obrigada pela licença que você nos concede de entrar na sua casa, no seu carro, no seu trabalho e de fazer parte da sua vida também, né? Muito obrigada, viu? Bom dia para você, bom dia você motorista de aplicativo, motorista de app de entrega, da saúde, da segurança pública, da prefeitura, de caminhão, ônibus e por que não o motorista ou a motorista que leva o filho para a escola, para o balé, para o esporte, enfim. Muito bom dia para vocês. Tenham um dia abençoado. É sempre bom demais saber que você dá carona para gente em 101.1. Bom dia, Matheus. Bom dia, PA. Bom dia, professor.
2: Ah, Leslie Cury, muito bom dia.
1: Bom dia.
2: Bom dia aos nossos ouvintes. Bom dia aos nossos internautas. E vamos lá para mais um dia de serviço, de prestação de serviço, né, de trabalho. Ô Leslie, falar um bom dia aqui para umas pessoas que muitas vezes elas ficam invisíveis, mas o pessoal que trabalha aí na zeladoria do município, a maioria deles trabalhando sem aquelas condições de trabalho que seriam ideais, mas estão com esse frio, né, às 6 horas da manhã já em alguns pontos da cidade.
1: Inclusive o pessoal do DR à beira da pista.
2: Isso,
1: já com a roçadeira então, todo vapor.
2: Parabéns para esse pessoal que tem esse comprometimento em levantar cedo, porque para estar às 6 ali, com certeza 4:30, 5 horas da manhã
1: também. Ah, não pé, né? Tenha dúvida disso.
2: Então fica
1: a nossa
2: admiração por eles.
1: Bom, hoje a gente vai ter a entrevista com o pré-candidato a deputado
2: estadual,
1: né? Deusdete das Virgens, presidente do Sindicato dos Químicos, não é isso?
2: Isso, de São Paulo.
1: Candidato pelo PT. A gente vai bater um papo com ele, vai conversar com ele, vai saber das propostas que ele tem e qual é a plataforma, né? O que que ele quer.
2: Perfeitamente.
1: Para a população paulista. Isso é muito importante sempre a gente perguntar.
2: É, o nosso litoral, principalmente Caraguá e São Sebastião, tem bastante influência de sindicatos, né? Haja visto que tem a Petrobras, o próprio Porto, ali na região do Porto Novo tem todas aquelas colônias. Então, o público também, o turista que vem para cá, muitos são sindicalizados, enfim.
1: A gente vai bater papo com ele logo mais a partir das 8 da manhã. 7:05, Matheus, vamos saber como é que vai ficar a previsão do tempo?
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1: Sol com muitas nuvens durante o dia, períodos de céu nublado, noite tem muitas nuvens, mas ainda hoje não chove. A temperatura máxima é de 25 graus, a mínima de 15. Agora temos uma sensação térmica de 20 graus. 85% é a umidade do ar. Mas não se anime. Não se anime, porque nós temos mudança no tempo. O litoral norte pode enfrentar uma chuva intensa e risco de deslizamento entre quarta e quinta-feira. Uma análise meteorológica divulgada pelo meteorologista Marco Zerbeto, da Unesp, aponta para um cenário de forte instabilidade atmosférica entre quarta e quinta-feira. A atenção especial é para o litoral paulista e região metropolitana de São Paulo. De acordo com os modelos analisados, um intenso corredor de umidade deverá se posicionar sobre o estado, concentrando os maiores volumes de chuva justamente na faixa leste paulista, onde estão cidades do litoral norte, como Caraguá, São Sebastião, Ilhabela e Ubatuba. Os mapas meteorológicos indicam acumulados elevados de chuva em curto período, aumentando significativamente o risco de alagamentos, enxurradas e principalmente deslizamentos de terra nas áreas de encosta da Serra do Mar. Segundo a análise, a configuração atmosférica mostra uma forte divergência dos ventos em altos níveis, mecanismo que favorece a ascensão do ar úmido e potencializa a formação de áreas persistentes de chuva sobre o litoral. Diferentemente das típicas tempestades de verão, marcadas por raios e pancadas rápidas, o cenário previsto é de chuva contínua, volumosa e duradoura. Esse tipo de precipitação é considerado mais preocupante para regiões serranas, pois aumenta a saturação do solo e o risco de quedas de barreira. Além dos impactos no litoral, a Grande São Paulo também poderá enfrentar transtornos devido à combinação de chuva persistente. Temperaturas mais baixas, pouca incidência de sol e solo já encharcado em algumas áreas pode agravar o problema de drenagem urbana e causar lentidão no trânsito.
2: É paular, hein?
1: Então são modelos que
2: vem vindo.
1: É uma previsão, e esse meteorologista, ele é muito conceituado, ele sempre faz previsões, então atenção.
2: É um estudioso, né?
1: Sim, atenção principalmente para quem mora em regiões que podem sofrer queda de barreira, deslizamento de terra, desbarrancamento. Enfim, todo cuidado é pouco, e certamente ao longo do dia a gente deve ter algumas orientações também da Defesa Civil. 7:08, vamos à travessia de balsa.
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1: Entre Ilhabela e São Sebastião, neste momento temos 30 minutos de espera. Oi? Ah, tá. Então, tá na tela aí para vocês que estão acompanhando a gente pelo YouTube, entre São Sebastião. Esse é Ilhabela.
2: É.
1: Meu Deus do céu. Tá. Esse é Ilhabela?
3: Foi o primeiro que você falou.
1: Tá.
2: Aí.
1: Ok. Então, Ilhabela, São Sebastião, 30 minutos. São Sebastião e Ilhabela, também temos 30 minutos. E o transportador de veículos pesados não encontra nenhuma dificuldade neste momento para fazer a travessia. Muito bom dia para vocês aí na fila da balsa, que estão esperando a balsa, ouvindo o jornal Bom Dia Litoral. Muito obrigada pela sua audiência. Vamos então agora ao trânsito nas rodovias que cortam a nossa região.
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1: Na SP-55, entre Ubatuba e Maranduba, no quilômetro 55, neste momento, temos trânsito bom e boa visibilidade. Me pediram outro dia para falar entre Bertioga e São Sebastião. Então vamos lá. No quilômetro 211, também temos um trânsito bom. Está até saindo sol ali na rodovia, amanhecer bonito, viu? Sem nenhuma complicação entre Bertioga e São Sebastião, pelo menos nesse trecho que a gente tem acesso. Entre Caraguatatuba e Ubatuba, no quilômetro 92, também temos trânsito bom. E para quem vai para São Sebastião, encontra a mesma condição. Saindo da rodovia SP-55, a gente sobe a serra, vai lá para o Planalto no quilômetro 12, que nesse momento também apresenta trânsito bom e boa visibilidade. No quilômetro 58, mais 100 metros, que é ali no trevo de Salesópolis.
2: Sim, aquela subidinha.
1: Isso,
2: aquela também entrada para pegar Salesópolis.
1: Isso,
2: ali, faz
1: também
2: o retorno.
1: Temos trânsito bom e boa visibilidade. E para quem está descendo a serra, nesse momento, no quilômetro 80 mais 200 metros, a mesma condição de trafegabilidade. Portanto, neste momento, o motorista não encontra nenhum problema nas rodovias que cortam a nossa região. Pelo menos aonde a gente tem acesso às câmeras de monitoramento. Caso você veja alguma coisa diferente e quiser ajudar, quiser mandar como é que tá, o 3882-6000, que é o nosso WhatsApp, já está à sua disposição para você mandar para a gente. Manda o seu bom dia, bate papo com a gente, conversa. Vamos conversar, tá bom? É, e para você que está no nosso YouTube, também pode mandar o seu recadinho. Faça como a Alessandra Rocha, que já mandou. Bom dia a todos. Bom dia, Lê.
2: Bom dia.
1: Uma ótima terça-feira para você também. Quero mandar um bom dia também para o Cláudio Gomes. Bom dia, Cláudio. Um beijo enorme para você. Obrigada sempre, viu? Quem está ouvindo a gente também é o Cleverton, assessor de imprensa lá da Sabesp. Bom dia, Cleverton. Um beijo grande. 7:12. Você quer falar alguma coisa?
2: Não. No momento, essa prestação de serviço, eu gosto sempre de prestar atenção que durante o dia a gente se desloca para lá, se desloca para cá. As pessoas perguntam, né? A rádio, ela é muito importante nesse sentido, né? Ela é em tempo real. Muitas vezes a internet, você vê, alguém posta alguma coisa, aquilo fica rodando, às vezes passa 2-3 dias ainda tá aquilo lá. A rádio não, a rádio ela é mais incisiva, é naquele momento. Isso é legal.
1: É que o senhor ultimamente não tá tendo muito o que falar, porque eu não sei o que acontece com o senhor.
2: Não estou tendo muito o que falar, eu já sou. Agora eu vivo apanhando, que nem tapete de faxina.
1: Sério?
2: Ontem mesmo uma pessoa mandou. Você falou que eu não ia falar nada, você vê? Ontem uma pessoa mandou uma mensagem, e é claro que jamais eu vou falar o nome dela aqui, nem sobre tortura, porque ela me conhece desde criança, mas ela achou que essa minha vinda pra rádio, eu estou muito bravo, estou muito nervoso. Ela falou assim, falando sério, tá, isso, que eu preciso orar bastante. Nós até frequentamos a mesma igreja, porque ela é partidária do nosso atual prefeito, Matheus Silva, e ela acha assim que eu tenho pegado muito pesado com ele, que ele pegou Caraguá bem destruída, que ele, olha.
1: Pois é,
2: eu entendo ela falar, tá?
1: Então, eu
2: entendo.
1: Eu vou interromper o senhor.
2: Um minuto.
1: 30 segundos.
2: Pode falar, minha chefe.
1: Essa conversa que o governo federal tem, que o governo municipal tem.
2: Esse vitimismo.
1: Porque eu peguei o Brasil quebrado, eu peguei Caraguá, explodiu com a bomba de Chernobyl. Porque vai ficar até 2028, é isso mesmo?
2: Olha, e aí, conversando com ela, eu desisti de ficar teclando e preferi ligar para ela, por respeito a ela, a uma pessoa que já me ajudou lá atrás. Então eu tenho todo o respeito por ela, claro. E tenho respeito para aquelas pessoas que estão defendendo o governo. Normal. Agora, veja bem, fica difícil muitas vezes você brigar com o óbvio. E ela se referiu ontem, quando eu falei da taxa do lixo, que o carnê chegou, e ela falou: eu também recebi o carnê. Não é só a senhora, todos nós vamos pagar. Então, eu comecei a meditar no assunto. E aí vamos lá. O prefeito alega, e isso comprovadamente, que ele tem que tirar uma parte do dinheiro do orçamento para pagar o financiamento que foi feito lá atrás, ou empréstimo, ou enfim, e que chegaria na casa aí de 80 milhões ao ano. E agora ele vai ter a taxa do lixo. Foi apresentado algum plano aonde será usado esse dinheiro? Por que eu faço essa pergunta até no ar? Porque quando você abre uma licitação, e aí foi aberta a licitação do lixo na época, o contrato já é estipulado dentro daquilo do orçamento da cidade. Então, não vão querer dizer que esse dinheiro vai servir para ajudar a pagar o lixo. Não. O lixo já está sendo pago porque já está no contrato anual da prefeitura. E aí, ele apresentou alguma coisa que ele possa usar esse dinheiro para o bem da população? Porque vai aumentar o orçamento. O orçamento não, a arrecadação, tanto com essa revogação da isenção de 50% na luz, né, na iluminação pública, é um dinheirinho que vai cair lá no cofre da prefeitura, ou não? E o lixo é a mesma coisa, ou também não? Esse dinheiro vai ficar para inglês ver? Não vai. Esse dinheiro deve ter um destino. Então, ele veio a público apresentar, olha, vai entrar lá, que nenhum ouvinte nosso ontem fez umas contas básicas aí e tal, que entraria 5 milhões de reais por mês nas contas da prefeitura. Seria isso?
1: É.
2: Tá, vamos lá, uma média.
1: É.
2: O que que será feito com esse dinheiro? Ou é anual?
1: Não sei, doutor. Aí, professor, não sei dizer pra você.
2: Não, então, é o que eu tô. É, assim, pra não falar besteira sobre o valor, eu me abstenho de falar números. Mas vamos falar. Foi apresentado alguma coisa, algum projeto que ele vai usar esse dinheiro?
1: Então, o presidente da Câmara, o Antônio Carlos Júnior, quando esteve aqui, ele deu aquela explicação técnica, que é uma obrigatoriedade que o governo federal impõe aos municípios,
2: certo,
1: para que seja aprovada a taxa do lixo, que todo mundo pague, e aquela história que a gente já ouviu várias vezes. O que as pessoas estão questionando é que essa taxa poderia ser subsidiada pelo município e isentar a população, como é feita em Guarulhos, parece que Itatiba. Tem algumas cidades que depois eu vou fazer a busca aqui no Pai dos Burros, que não estão cobrando. Guarulhos é uma delas. Como que foi feito isso? Tem que ligar pro prefeito lá para perguntar.
2: É.
1: Mas a gente sabe que existe.
2: Sobre Guarulhos,
1: o presidente disse aqui que Caraguá não tem essa possibilidade. Então, ele que é o presidente, eles que aprovaram, ele deve saber o porquê não tem possibilidade. De qualquer maneira,
2: diga.
1: Fica.
2: Eu, Lester.
1: Fica impopular, é isso que eu quero. É uma medida impopular. Eu tenho visto ontem nas redes sociais. E eu vou pedir até pro Matheus, eu mandei um vídeo aí pra ele, se ele já baixou, daqui a pouco a gente põe. Olha lá. Esse vídeo é em Caraguatatuba, em 2013, quando a
3: população. Hã? Eu estava presente.
1: Quando a população saiu às ruas por conta dos 20 centavos da Dilma. Vocês lembram disso? Pois é.
2: Então, mas
1: aí está a população fazendo o seu manifesto naquela época por conta de 20 centavos. Internautas resgataram essas imagens e está circulando na rede social, como quem diz, vamos fazer o mesmo. É isso que eu entendi dessa mensagem que está passando.
2: Olha, Leslie, eu vou falar uma coisa para você. Essa manifestação na época começou com aquele vem pra rua, né? Lá em São Paulo começou também um quebra-quebra, que eram os blockbusters lá, a respeito, e falaram que eram os 20 centavos do ônibus. E a gente bem sabe, tem até uma faixa que acabou de passar ali, que não era pelos 20 centavos, e sim pelos direitos. A população teve a oportunidade de se manifestar. E como eu falei aqui ontem, foram dois ou três que se dispuseram a ir lá na audiência pública. Eu mesmo fui um que fiquei quieto lá. Né? Eu até faço um meia-culpa, não falei nada, porque ali você já sentia que estava tudo marcado já para ter a votação e aprovado. O prefeito tem a maioria, tem a base, né? Teve vereador que falou primeiro que votaria contra, depois votou a favor. Então fica difícil. O que eu vejo é que a cidade, ela não mostra um norte, uma direção. Ainda não mostra. Hoje, mais uma vez, eu passei em frente ao posto de saúde do Porto Novo e é assim, tão degradante, porque já há anos que vem vindo aquilo. Mas, como eu disse para você, o atual prefeito, na sua campanha, ele foi incisivo em falar, e aquilo também que eu falo aqui: o candidato tem os mesmos ideais da população, o prefeito não. Prioridades, não ideais, perdão. Prioridades. O candidato, ele fala a prioridade que a população quer ouvir. Quando ele senta na cadeira, aí parece que as prioridades passam a ser outras. E é o que eu vejo dentro de Caraguatatuba hoje. Uma cidade que ainda na gestão não mostrou que veio. Então fica difícil até de você defender o indefensável.
1: 7:21. Marli Santana, bom dia, Marli.
2: Bom dia,
1: Leslie Ali. Desejo ótima terça-feira a todos. O Alexandre já acordou lá do Pronto Falei, bom dia.
2: Opa.
1: Meu amor Alex, você estava doente. O que que você teve, meu querido? Por isso que você sumiu. A gente sentiu sua falta, até comentou aqui. Alex, eu também partilho dessa mesma opinião sua, que o que passou, passou, e que quem está sentado naquela cadeira hoje, que é o atual prefeito, é que tem que resolver os BOs, né? Quando se candidatou, sabia dos problemas que ia enfrentar. Ah, foi cuidar da máquina, né? Isso aí, Alex, um beijo, viu, meu querido? 7h22, uma embarcação pegou fogo na tarde da segunda-feira. O senhor chegou a ver o vídeo?
2: Vi.
1: Olha lá. Foi nas proximidades da Marina do Yacht Club em Ilhabela e, de acordo com o grupamento de bombeiros, para você que está acompanhando a gente no YouTube, tá na tela, a ocorrência foi registrada por volta das 2h30. E após o oficial de serviço da Marinha do Brasil em São Sebastião informar que uma embarcação estava em chamas e solicitar apoio dos bombeiros marítimos. A equipe da 2ª Estação de Bombeiros Náuticos de São Sebastião foi enviada ao local. Ao chegar, os militares constataram que o incêndio na embarcação Toledo 1, de 27 pés, já havia sido extinto, mas a estrutura do barco apresentava danos significativos. O condutor da embarcação foi encontrado em segurança em um bote de apoio da marina local. Segundo o GBMAR, ele recusou atendimento médico e não apresentava ferimentos. Navegantes do Yacht Club de Ilhabela, que a vítima havia conseguido abandonar a embarcação e sido resgatada por pessoas que estavam próximas ao local. Gente, eu fico imaginando o desespero de uma pessoa que tá num barco. Gente do céu.
2: Porque ali não tem para onde você correr, você tem que nadar, né? É pôr o colete e mergulhar na água.
1: Mas,
2: pronto.
1: Mas às vezes não dá nem tempo de pôr o colete.
2: É, né?
1: Bom, o certo é já sair da embarcação com o colete. Com o colete, né? É verdade. 7h24, vamos ao nosso WhatsApp, porque lá temos o Fernando, que já está ouvindo a gente, lá do Projeto Enseada. Bom dia, Fernando. E também o Edmilson Brasil.
2: Grande Edmilson Brasil.
1: É, ele já tá aqui, ele até mandou um recado pro senhor. Mas cadê que eu não tô achando, meu Deus? Ele até mandou um recado pro senhor aqui, dizendo assim que ele está com saudades, negão.
2: Ô, meu irmão, tamo junto, faz tempo.
1: Ele escreveu assim, ó. Bom dia, fala comigo, Edmilson Brasil, motorista da Prefeitura de São Sebastião. Meio sem participar porque estou conduzindo, fazendo trabalho fora do município. Graças a Deus, a Prefeitura de São Sebastião faz um trabalho há anos, que é o trabalho de pacientes. 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Saudades, negão.
2: Tamo junto, ele, parceirão. Você vê, né? São pessoas como o Betão também, né? Que a gente sabe que... Bom dia, viu, Betão? São pessoas, ele é motorista da saúde, né? E olha, eu já falei isso aqui, mas eu sempre gosto de repetir. Eu cheguei a estar num carro com um motorista e ele tirar do bolso e pagar um café da manhã para uma pessoa que estava ali, que tinha ido fazer um exame. E aí eu falei para ele assim: pô, legal, cara. Ele falou: Xane, muitas vezes a maioria não tem dinheiro.
1: E é verdade. E você sabe que tem.
2: Eu achei assim um fato, né?
1: Eu vou questionar. Através da comunicação à Secretaria de Saúde, mas tem uma lei que parece que o munícipe que vai fazer tratamento fora tem direito a um subsídio para comida. É
2: aqui
1: uma lei
2: em Caraguá?
1: É uma lei federal, é.
2: É
1: eu
2: mesmo?
1: Eu vi isso em algum lugar. Mas isso a gente tem que pesquisar para poder afirmar, olha, existe, vai atrás. Por enquanto, não sei se isso é verdade, se não é, a gente vai pesquisar e vai perguntar para a prefeitura.
2: Porque muitas vezes eles saem daqui, tipo 2, 3 horas da manhã, às vezes meia-noite a van começa a passar para pegar, para estar em São Paulo logo cedo.
1: E
2: né?
1: Falando em saúde, antes da gente ir pro break, o Ministério da Saúde suspendeu a vacina da dengue do Butantan após o registro de 2 mortes. O Ministério da Saúde anunciou ontem que suspendeu a imunização contra a dengue com a vacina do Butantan. De acordo com o governo federal, a medida foi adotada após o registro de 2 mortes suspeitas. Segundo o Ministério, foram aplicadas 500 mil doses até 30 de maio. 417 mil apenas em profissionais da saúde. Nesse universo, houve 42 casos de reações adversas severas. Entre eles, 2 mortes que estão sob investigação. Entre os cerca de 500 mil vacinados, foram registradas 3.703 notificações de eventos adversos, o que equivale a 0,7% do total desses casos. Desses registros, 42 pessoas apresentaram sinais de alarme e foram classificadas como graves, o que representa 0,8%. Todos os casos estão sendo investigados. Desenvolvida pelo Instituto Butantan, a vacina é a primeira do mundo aplicada em dose única e a primeira totalmente brasileira. A imunização começou no início desse ano, com foco nos profissionais de saúde. Estados e municípios vão suspender a aplicação enquanto os casos de eventos graves e mortes são investigados. O governo informou que vai acionar os estados para reforçar a busca por possíveis efeitos adversos.
2: Isso é muito grave, eu diria gravíssimo, porque se fez uma campanha na época da vacinação da Covid, que não tinha vacina, que tá isso, que aquilo, e hoje a gente vê a dengue matando mais do que a Covid, são números, tá? Não é o achismo aqui do Alexandre, são números. E a vacina, eu lembro que o próprio doutor Maurício do Vox esteve aqui conosco, certa vez a gente conversando sobre...
1: Bom dia pra ele, né?
2: Opa, bom dia doutor, que tá sempre nos prestigiando, nos ouvindo. Ele explicou que uma vacina, Leslie, para que ela tenha eficácia comprovada e tal, é um mínimo 10 anos de pesquisas.
1: Exato.
2: E na época da Covid queriam, porque queriam que descobrissem a vacina assim no estalar de dedos. Então você vê, o Instituto Butantan tem um nome bom, já tem serviços prestados, mas, olha, muito cuidado, né? Muito cuidado.
1: Eu mesmo
2: vamos só aguardar. Tomo vacina depois de, assim, comprovadamente mostrada a eficácia. Do contrário, não me arrisco.
1: Vamos aguardar. 7:30 agora. A gente vai pro break, mas antes eu vou dar uma dica do Dia dos Namorados pra você. 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O Boticário é a marca preferida para presentear. 7:31, a gente vai pro primeiro break e voltamos já na Onda É Muito Mais.
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1: 7:36, estamos de volta com o nosso Jornal Bom Dia Litoral. 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Hoje tem sessão de Câmara em Ubatuba, aqui em Caraguatatuba, em São Sebastião e também em Ilhabela. Por que eu estou tocando nesse assunto? Primeiro, porque é importante todo mundo participar. Canso de falar isso aqui todos os dias. E segundo, vai ter votação, vão dar entrada alguns projetos lá. Tal. Ontem eu me atentei a um dos projetos, que é da vereadora Cássia do PT, que ela quer colocar que as instituições religiosas de matriz africana, então vamos lá, o que que é matriz africana? Umbanda, candomblé, quimbanda e por aí vai. Façam parte das inaugurações, das festividades do município. Isso já acontece, é só convidar. Não precisa ter um projeto de lei para isso. Acho maravilhoso querer instituir uma lei, mas eu me lembro que nós fazíamos eventos, inclusive a gente fez a inauguração da Praça da Bíblia, e nós tivemos lá o padre, um pastor, um zelador de santo do candomblé, que é assim que chama.
2: Ah, é zelador, o nome?
1: Zelador de santo, ou é babalorixá, também pode chamar, pai de santo, cada um da sua
2: religião?
1: Não.
2: Segmento?
1: Não é. Chama de uma mãe, porque tem queto, tem dentro do candomblé, é um pouco mais complicado que a umbanda. E nós tínhamos lá um candomblecista,
2: um bandista,
1: e que todos falaram, todos participaram. Não foi a primeira vez, eu me lembro também que numa festividade de São Pedro, Barcos ao Mar, que era feito, era um evento da Fundac, também a gente convidava e eles vinham, tinha até, se não me falha a memória, o nome dele era Michael de Taubaté, candomblecista também, e vinha, ia pro palco e tal. Não sei se é necessário um projeto, uma lei para isso. De qualquer forma, é válido, mas eu acho que é só convidar que eles vão. Eles não têm nenhum problema em ir nesses eventos.
2: Olha,
1: até porque
2: público,
1: o Estado é laico.
2: É laico, né? Isso então... eu ia falar, ia comentar. Eu sempre sou adepto assim. Quanto mais união das pessoas, independente da sua placa de religião, do seu cunho religioso, é importante, até porque são camadas da sociedade que todos devem ser representados. Tá dando mais uma vez uma polêmica agora nacional a respeito da parada GLBTQ+, que teve a manifestação na Avenida Paulista. Isso. Eu só sou a favor que mudasse o lugar. Por quê? Houve essa mudança na marcha para Jesus, tiraram da Avenida Paulista e o evento agora dizem que prejudica muito, que a Paulista, o acesso já está mais complicado, tem muitos hospitais, enfim. E aí o pessoal acha que é preconceito. Não, cada um faz aquilo que, cada um segue aquela doutrina que se dá melhor, né?
1: Lúcia, bom dia, meu amor. Você tá bem? A Lúcia Helena, lá de Jetuba, ela me lembrou. São nações: Angola, Queto e Jeje.
2: Perfeito.
1: É isso mesmo. Perfeito. Isso é no Candomblé. Obrigada, Lúcia. Um beijo, viu? Bom dia pra você e pros anjinhos aí com você, tá? 7:42. Olha, o CDP de Caraguatatuba registrou um recorde de ocorrências com visitantes durante o final de semana. O Centro de Detenção José Eduardo Maris de Oliveira registrou um número recorde envolvendo visitantes de presos durante o último final de semana, no dia 6 e 7 de junho. De acordo com a Polícia Penal do Estado de São Paulo, 7 mulheres tiveram a entrada barrada após irregularidades serem identificadas durante os procedimentos de segurança. Uma 8ª visitante também foi impedida de ingressar na unidade após se recusar a realizar exames complementares. No sábado, 3 mulheres foram impedidas de entrar no presídio após passarem pela inspeção com o scanner corporal. O equipamento apontou anormalidades nas imagens captadas, motivo pelo qual o acesso delas foi negado, conforme previsto nas normas internas da Secretaria de Administração Penitenciária. Entre os visitantes barrados, as moças, estavam duas jovens de 23 e 21 anos, que pretendiam visitar seus companheiros detidos na unidade. A terceira mulher, de 26 anos, tentava visitar o irmão. Segundo a Polícia Penal, a visitante de 26 anos apresentou irregularidades, mas negou portar qualquer material ilícito e ela também recusou ser encaminhada a uma unidade de saúde para a realização de exames de imagens complementares que pudessem comprovar a inexistência de objetos estranhos no seu corpo, que é quando a pessoa engole, né? Diante da recusa, a entrada foi negada e foi instaurado um procedimento administrativo para suspensão do nome da visitante do cadastro de visitas do CDP, conforme prevê o regimento interno. Já no domingo, outras 5 mulheres, 20, 27, 32 e 35 anos, também foram impedidas de ingressar no CDP após serem surpreendidas durante a visita realizada com o scanner corporal. Todas elas companheiras de presos custodiados na unidade. A direção do CDP informou que abriu procedimento administrativo interno para suspender do rol de visitantes da SAP todas as mulheres envolvidas nas ocorrências registradas ao longo do final de semana. Pois é, e aí é triste, né? A mulherada não aprende. Agora fica lá suspensa, quem é pega com entorpecente ainda cumpre pena. E o amor é lindo e assim seguimos o baile. Gente, não cai nessa, pelo amor de Deus. Olha, como eu disse, a Câmara vai ter a sessão hoje e o debate da duplicação da SP-55 é uma das pautas. E a representatividade religiosa e os serviços funerários também são pauta nesta terça-feira. Temas voltados ao impacto social, mobilidade urbana e gestão pública. Então, é importante a participação de todo mundo, tá? Como eu disse para vocês, depois não adianta ir chorar na rede social, né? Tem que reclamar enquanto você pode e enquanto o lugar certo também de reclamar.
2: É, falar em reclamar, Leslie, eu acabei de receber uma mensagem agora de um ouvinte. Realmente estão planejando uma manifestação, só que ele não fala que abertamente seria hoje. Estão falando aqui que estão se organizando para um protesto pacífico, pelo menos é o que está aqui, e eu acredito que seja, são pessoas educadas, na porta da Câmara de Caraguatatuba, a respeito aí de todo esse imbróglio com a taxa do lixo e a revogação. Apesar que a revogação da iluminação pública, da taxa, foi ato direto do executivo, né? Ou os vereadores também votaram?
1: Ô, Alexandre, eu vou dizer uma coisa para você, assim, muito francamente. Tudo que começa, termina. Tudo que entra, sai. Né?
2: Concordo com você.
1: Não é assim?
2: É.
1: Então, senhores, senhoras, autoridades municipais de Caraguatatuba, vocês perceberam que essa taxa do lixo não está dando certo? Vocês perceberam que a população não está gostando da taxa do lixo? Vocês não entenderam ainda que quem colocou vocês como autoridades constituídas e eleitas democraticamente foi a população de Caraguatatuba? Eu acho que a gente precisa desenhar, porque vocês não estão entendendo. Vocês não estão entendendo que o povo de Caraguá não está gostando. Os senhores são pagos para fazer o melhor para a população. E a taxa do lixo não está sendo o melhor para a população. Primeiro, porque o lixo não está funcionando. A coleta deixa muito a desejar. Segundo, porque a gente não pode dizer que temos a cidade mais limpa do universo. Ok? E terceiro, meu povo, porque o povo está cansado de só pagar e não receber. A população paga, paga, paga e não recebe. Não recebe do governo estadual, não recebe do governo federal e agora também não recebe do governo municipal, gente. Mas será possível? Vocês não estão entendendo, não? Vocês aprovaram? Desaprova. Ah, mas não é assim que funciona. Se vira. Vocês não se viraram para aprovar? Se vira para desaprovar. O povo não está gostando, gente.
2: Eu, particularmente, eu vou falar aquele ditado popular. Eu tô igual São Tomé. Eu, para acreditar, preciso ver. Porque, infelizmente, o mandato só tem um julgamento do mandato a cada 4 anos. E eu já escutei isso da boca de políticos. Ao tempo, o povo esquece. Então, as pessoas, hoje nós estamos em 2026, precisamente no dia 9, né? Não estou falando nenhuma novidade aqui, não descobri a roda, mas a eleição só em outubro de 28. Então, muita água ainda para passar debaixo da ponte. E convenhamos, eu gostaria de acreditar na força do povo. Eu gostaria. Não estou sendo demagogo, até porque demagogo eu não sou. São duas coisas que eu não tenho: hipocrisia e demagogia. Eu vejo que a administração de Caraguatatuba, eu me tornei um crítico ferrenho, porque eu vejo que ela deixa a desejar em vários aspectos, seja na zeladoria do município. Levou mais de um ano para o prefeito tomar uma atitude em relação à zeladoria e ela ainda está manca. Os prédios públicos da cidade carecem urgentemente de reformas. Os serviços prestados pelo município deixam a desejar. O imposto, houve um, como diz o prefeito, uma readequação. Vem um valor aumentado e eles falam em readequação. Aumentou o IPTU. O valor, pelo menos, foi aumentado. Aí, na sequência, isso da gestão passada para essa. Na sequência, é colocada a taxa do lixo. E aí eu faço essa pergunta: o que que está sendo oferecido para a população de Caraguatatuba?
1: Boa pergunta. Eu também gostaria de saber muito o que é que está sendo oferecido. Isso é uma boa pergunta.
2: Porque o blá blá blá é forte. E aí eu me deparo com alguns, né, cargos comissionados que ficam bravos quando a gente vem aqui e fala alguma coisa.
1: Ah, cargo comissionado tá ficando bravo com a gente? É, sério?
2: Fala aqui.
1: Nossa, eu vou dormir.
2: Eu e você fomos mal educados, que a gente pega pesado. Mas assim, realmente, eu gostaria que pudesse entender o que que está sendo feito.
1: Ô, doutor, ô, professor, deixa eu falar uma coisa pra você. Eu vou dormir no tanque e vou encher o tanque de gelo, de tão preocupada que eu tô com os cargos comissionados.
2: Eu fico assim, abismado com a falta de pulso. Ontem eu fiz uma crítica aqui a respeito dessa troca de secretariados. E por que eu pude falar isso? Com conhecimento de causa, sim. Eu não citei o nome do secretário que foi trocado por ética, ou porque todo mundo já sabe, mas eu vou bater nessa tecla. O prefeito, então candidato, metralhava a gestão passada. Ah, de cima embaixo, pau neles. É isso, é aquilo que nós vamos mudar, que nós vamos fazer. E aí, quais são as mudanças realmente que o prefeito trouxe? Aí sim, o candidato foi eleito, assumiu a cadeira. E quais as mudanças que ele conseguiu trazer para a cidade?
1: A taxa do lixo.
2: É. E olha, eu defendo aqui, como eu já falei, que para fomentar o turismo, que venha a roda gigante, que venha o aeroporto, que venham as coisas que possam atrair investimentos.
1: Pode vir até OVNI.
2: É. Agora, realmente, para aquele morador que mora lá, nos extremos da cidade, seja no Pegorelli, que todo dia chega a mensagem por áudio, por vídeo, as condições precárias das ruas do Pegorelli, o atendimento na UBS, enfim, as escolas que ainda não receberam totalmente seus uniformes. Então o prefeito veio aqui, falou, fica difícil.
1: Vamos continuar com vamos zerar o nosso WhatsApp.
2: Vamos lá.
1: Eu já dei bom dia pro Vitão, bom dia, tudo bem? Bruno de São Sebastião, acabei de ouvir na rádio falando sobre as vacinas. Engraçado que na época da Covid ninguém divulgava sobre o tempo de vacina comprovada, que seria 10 anos. Por que será vocês, né? Brincadeira isso, Bruno Teixeira. Ô, meu querido Bruno, na época da Covid nem jornal Bom Dia Litoral tinha.
2: Eu citei o fato.
1: Eu não sei o que você tá bravo aí com a gente, meu querido. Eu estou citando uma notícia nacional que foi, inclusive, divulgada pelo atual ministro da Saúde, Alexandre Padilha, viu? Bom dia, Leslie Alexandre. Os moles do Juqueriquerê estão uma vergonha. Uma obra de 32 milhões parada e se deteriorando. Está caindo as laterais, cheios de rachadura, e ninguém é punido por isso. Infelizmente. Zico Melo. Bom dia, Zico. Obrigada pela sua mensagem. Ótima terça-feira, família Onda. Juliana Santos. Obrigada, Ju. Para você também. Gostaria de deixar uma pergunta no ar. Nesse 1 ano e meio de digestão, vocês enxergam alguma obra, ação ou algo que foi feito? Ah, cadê os uniformes? Luciano Galo. Boa pergunta, viu, Lu? Muita gente ainda não recebeu os uniformes, lembrando que já estamos no meio do ano. Vocês só reclamam, mas quem foi... Quê? Vocês só reclamam, mas quem foi que votou no PT? Ô, meu querido, eu não tenho o seu nome aqui, não sei porque que não colocaram. Ah, não, é o Bruno. Só taxa mesmo, bora pagar. Votaram neles, agora é só pagar, simples assim. Ô, Bruno Teixeira, eu não sei de onde é que você tira essas viagens, esses delírios seu. Até porque o prefeito de Caraguatatuba não pertence ao PT. Ele é PSD, não é isso?
2: Isso, era o número 55.
1: Então eu acho que ou você tá ouvindo rádio errada, ou você não está entendendo o que a gente está falando. Talvez você não está entendendo muito português. Bom dia, meus queridos, Dr. Leslie Alexandre, de volta.

0: E um pobre que vive de um salário mínimo para pagar água, luz e aluguel, ainda tem taxa. O carnê do lixo, R$ 600 aqui onde eu moro, que chegou. Eu fiquei horrorizada. Isso é um absurdo. Esses vereadores não têm mais o que fazer na vida. Só ferro pobre.
1: Então, é o ouvinte que está falando, não
2: sei. Sim, mas fazer uma observação para ela.
1: Só deixa eu completar o recado do Bruno, que ele mandou aqui, que ele está dizendo que não somos nós, é a mídia em geral que estava falando da vacina. O áudio. É cumprido o áudio do Ronaldo? Não. Não, então bota no ar e vamos pro break depois, por favor, PA.
3: Bom dia, Ari. Bom dia, Lê. Bom dia, pessoal da onda. Bem, quanto a Caraguá, acho que ela tá cada vez mais parecida com a administração federal. Vive numa cidade de Nárnia, criada pela propaganda da prefeitura. Só pensa em criar cada vez mais formas de tirar dinheiro da população. E serviço bom mesmo não entrega nada. Bom dia, pessoal!
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1: 8:02, estamos de volta com o nosso Jornal Bom Dia Litoral. Quero agradecer você que está participando conosco no nosso YouTube. O Antônio Nunes aqui, Caraguá, bom dia, tudo bem com você, meu querido? Ele tá revoltado, Antônio, também, viu? Tá bem bravo. Wesley, não é só a taxa do lixo que não tá dando certo, a gestão inteira não tá dando certo. Ai, ai, Alessandra, bom dia. Boa, Leslie, é isso, a população não aceita mais taxa. Iremos protestar, sim. E aí o Alex lembra do Antônio Nunes, que é fato. Queremos uma atitude. Gente, o povo tá muito revoltado. A Inês Gonçalves, bom dia. Meu Deus, o que vamos fazer com tanta taxa? Tudo muito caro. Você sabe que teve gente que recebeu R$1.700 de taxa, né? Pra pagar.
2: Eles falam que é pela metragem do imóvel.
1: Mas eu tenho um conhecido que tem uma casa grande e mora sozinho. Ele vai pagar R$1.700?
2: Então, será que ele não se enquadra nos pedidos de isenção?
1: Ah, não.
2: Falar pra loira, a senhora que mora aí no Pegorelli, que é nosso ouvinte, a própria prefeitura abriu na sua página e também pessoalmente lá, na página no site que eu falo, a pessoa também pode ir até o prédio lá da prefeitura, lá no centro da cidade, e requerer a sua isenção. Aí tem algumas coisas que a pessoa precisa apresentar. Cadastro lá no CadÚnico, no Cadastro Único, né, no CRAS, provando que ela não tem a renda, enfim, a metragem do imóvel, e ela consegue requerer a isenção. Então, a senhora, eu sei que, imagine, pagar R$600 de taxa a mais, então a senhora e todas as pessoas que se enquadrarem nisso. Agora, aqueles que não se enquadram, a taxa está aí para ser paga e dia 22 é a primeira parcela.
1: Pois é. Bom, 8:04, a gente recebe aqui o pré-candidato a deputado estadual, Deusdete das Virgens, presidente do Sindicato dos Químicos, é isso?
3: Positivo.
1: Bom dia, bem-vindo, obrigada por estar aqui conosco. Primeira vez que o senhor vem aqui na onda, né?
3: Muito bom dia, primeiro agradecer. Pelo convite, é importantíssimo a gente estar nesses espaços para agradecer primeiro vocês e primeiro mais o público que está nos assistindo nesse momento, né?
2: Perfeito.
3: Para mim, eu me chamo Deusdete, presidente do Sindicato dos Químicos de São Paulo, há mais de 25 anos. E hoje pré-candidato a deputado estadual, primeira vez na disputa. E vamos ver, né? Vamos ver que não é fácil.
1: Primeira vez que o senhor disputa um cargo político ou o cargo para deputado?
3: Primeira vez que eu disputo, primeira vez que meu nome vai pra urna.
1: Sério?
3: Primeira vez.
1: Caramba, 25 anos é a primeira vez que o senhor resolve. O senhor foi escolhido ou o senhor escolheu para sair?
3: Sim, eu tenho uma diretoria com 39 membros na minha diretoria. E hoje nós conseguimos eleger um vereador na capital com mais de 41 mil votos. E a gente queria ampliar a nossa atuação nesses poderes, que precisa, né? Tem que ter alguém para levar a voz do trabalhador. E a diretoria me escolheu, eu aceitei o desafio, sabendo que não é fácil o desafio, mas a gente está aí na disputa e, né, 4 de outubro a gente vai ver o resultado aí, positivo ou negativo, mas a ideia é que a gente tem um bom trabalho.
1: Mas eu acho que vale mais a experiência, né, seu Deusdete? Não vale mais a experiência? É lógico que todo mundo quer ganhar, evidente. Mas o senhor com tanta experiência, eu acho que não vai ser difícil. 25 anos à frente no sindicato não é para qualquer um.
3: Mesmo porque eu tenho meu sindicato tem uma base muito grande. Além da capital, nós temos mais 4 municípios. E a minha base é em torno de 65 mil trabalhadores, tanto do setor químico, farmacêutico, cosmético, todos esses setores pertencem ao meu sindicato. Então, a diretoria está bem empenhada, está conversando bastante. Eu acho que é o momento da gente enfrentar e ter mais um espaço nesses poderes.
1: Eu queria fazer uma pergunta para o senhor. Como que o senhor avalia os casos de aumento da violência e também os casos da repressão policial contra os moradores de periferia?
3: Então, eu na minha avaliação, a polícia ela tem que estar preparada nesses momentos para defender, não para chegar com agressão. E não é só isso, eu acho que o policial ele tem que melhorar o salário do policial, que muitas das vezes ele sai do seu local de trabalho e vai fazer bico para ter um cumprimento do seu salário. Isso é muito ruim. Então acaba se estressando, a partir do momento que ele vai pro local defender a população, ele já vai estressado. Então você tem que melhorar a atuação desse policial, dar mais condições de trabalho e também salário, para que eu não possa sair do seu local de trabalho e ter uma segunda fonte de renda, senão o cara vai trabalhar já estressado e recebe, infelizmente. E não é só nas periferias não, tá? Então quando ele tá estressado, ele vai em violência em qualquer espaço que tem, e nós sabemos disso, não todos os policiais, mas uma grande maioria sim, tá? Não tá preparado ainda, nós temos que preparar os nossos policiais para que possamos ter uma segurança de qualidade.
1: Dentro desse contexto ainda, já que o senhor tocou no assunto de bico e estresse, você queria falar sobre o 6x1, né?
2: Isso, bom dia, senhor Deusete, agradecer sua vinda até Caraguatatuba. Eu comentei aqui no início do nosso programa que principalmente Caraguá e São Sebastião tem uma relação muito grande com os sindicatos. Não sei se o senhor sabe, aqui na zona sul da cidade, região do Porto Novo, ali perto daquela ponte do Arco, nós temos várias colônias de férias, inclusive sou amigo de um, hoje ele está aposentado, Severino Luna, que era lá dos químicos, né? E São Sebastião, pela atuação da Petrobras, pelo Porto. Então a parte sindical aqui ela é bem atuante. Como é que o senhor vê esse projeto pelo fim da escala 6x1? Porque nós sabemos que vai causar um impacto, seja positivo ou negativo, mas pela tua experiência, como é que o senhor vê?
3: Então, na minha avaliação é assim, o trabalhador ele precisa mais de descanso, tá? Então, eu tenho muita experiência, né, nessa questão de redução da jornada de trabalho. Desde os anos 80 que a gente está lutando para reduzir salário, reduzir hora para o trabalhador, para que possa ter uma convivência melhor com seus familiares. E eu vejo que era 48 horas semanais, conseguiram reduzir para 44 horas semanais. Então, assim, eles falaram que naquele momento ia quebrar o país, ia dar problema, e não deu problema, é o contrário. Gerou mais emprego, trabalhador com mais descanso, e agora a gente está lutando aí para 40 horas semanais. Já passou aí pelo Congresso Nacional, agora tem uma outra etapa, tem uma outra etapa que vai pro Senado. Sabemos que é uma etapa muito dura, que lá tem muitos empresários e os caras querem discutir melhor, tá? E na minha avaliação, essa redução ela vai causar, não vai causar impacto para os empresários. É o contrário, ela vai dar mais lazer para suas famílias, tá? Então, o que que ocorre? A gente vai estar lutando todos os dias para que possamos realmente diminuir essa jornada de trabalho tão abusiva que hoje está no nosso país, tá? Tão abusiva. O trabalhador com mais descanso, ele vai ter condições de produzir mais, tá? Melhora, no meu ponto de vista, a sua atuação dentro da empresa. Então a gente tem que visar tudo isso, tá? Eles falam que mais uma vez vai quebrar o país, então a gente tem que colocar em prática pra gente ver se realmente vai ser isso. Na minha avaliação, não vai ser, tá? Então é uma luta. E outra coisa, o empresário ele vai ter quase um ano para adequar. É 2 horas com 60 dias e 11 meses para mais 2 horas. Para chegar aos 40, chegar às 40 horas semanais. Então não vai ser imediato. A gente vai aguardar, vamos estar dialogando, tá? Eu sou de uma federação que a gente discute com mais de 300 mil trabalhadores no estado de São Paulo, mais de 300 empresas, tanto do setor químico, farmacêutico, a gente vai dialogar com eles o dia a dia, tá? Tem a questão do comércio também, que a gente tem que avaliar toda essa questão do comércio para não dar problema, tá? Eles falam, e o shopping, como é que vai ser? É o contrário, vai gerar mais emprego, gente. Entendeu? A partir do momento que você reduz a jornada de trabalho, gera mais emprego. Emprego de qualidade, que o trabalhador vai ter mais condições de descansar, vai ter condições de ficar com sua família. Isso é o que a gente está imaginando. Entendeu? E o que eu penso, eu tenho certeza que vai dar certo.
2: Sim, dentro disso, o que muitas vezes um empresário comenta, esse dia eu estive conversando com um comerciante aqui da cidade, que a folha oneraria. Aumentaria, teria que haver uma contratação. Em contrapartida, o que que o governo poderia oferecer a um empresário? Tipo uma redução de encargos. Como é que o senhor vê isso?
3: Não, então isso é o dilema daquelas pessoas que realmente empregam, né? Então a preocupação é isso. A preocupação é que eles acham que vai aumentar a sua folha, que vai ter mais prejuízo, gasto maior, mas eu acho que o governo, ele tem que dar isenção de impostos para que possamos empregar mais.
2: Perfeito.
3: Acho que o empresário, ele tem que fazer a parte dele.
2: Sim.
3: Tá? Mas os governantes também têm que fazer a parte. Não aumentar imposto. Que todo mundo, se aumenta imposto, impacta no bolso do trabalhador. Tá? Impacta no bolso do trabalhador, impacta no bolso dos empresários. Então a gente tem que bater nessa questão. Diminuir sempre a carga tributária para que possamos dialogar com esses empresários para gerar mais emprego. Isso que nós precisamos, emprego de qualidade. Isso é o que nós avalia, tá? E o que a gente está pensando é que a gente vai estar dialogando dia a dia com esses setores.
2: Perfeito.
1: Complementando isso que o senhor está falando, a gente vê muito na imprensa nacional muitos especialistas dizendo que a diminuição do tempo, da redução de trabalho do trabalhador brasileiro, em vez dele descansar, ele vai ter que fazer bico para poder repor o dinheiro. Porque, segundo eles, não vai ser. Vai ter desemprego, o salário não vai aumentar, vai ganhar menos porque trabalha menos. O senhor concorda com isso?
3: Não concordo. Aqui lá no projeto deixa bem claro, tá? Reduzir a jornada de trabalho sem reduzir salário. Tá bem claro lá esse projeto. Então não vai reduzir salário. Não adianta. Eles apresentaram um projeto que nos assustou, que é assim, trabalha 4 e folga 3. Tá? Então teve esse projeto, foi apresentado lá pelo Roberto Marinho. Então o que que ocorre? Eles apresentam o projeto, mas não explicam o que que significa esse projeto. Na verdade, o cara vai trabalhar 4 dias, vai receber pelos 4 dias que ele trabalha. E o que nós estamos apresentando é totalmente diferente. É reduzir a jornada sem reduzir salário. Isso é o que nós estamos colocando na mesa, é isso que nós vamos aprovar. Eu estava em Brasília quando foi aprovar esse projeto. Eu conheço bem o projeto, tá? Então o projeto deixa bem claro, não vai reduzir salário, diminui sim o horário, mas não diminui salário.
2: Certo. Abusar também do seu conhecimento como o sindicato, como é que o senhor vê, como o senhor falou da Polícia Militar, eu vou tocar nesse assunto porque hoje acho que a coisa que mais clama no nosso país é a segurança pública. O senhor falou do policial receber um salário maior, e eu sei, eu conheço policiais que em vez de um bico ele vai para 2 ou 3. Como é que o senhor vê isso, no caso como um futuro deputado estadual, nesse tocante que a Polícia Militar do Estado de São Paulo, ele é alvo de críticas? Como é que o senhor vê isso? Essa simplesmente, ó, aumentar o salário na caneta, a gente sabe que não é passível, que não é o que acontece, mas como é que o senhor de fora vê isso?
3: Não, então, quando a gente fala de aumentar salário, a gente está falando de também preparar o policial. E não adianta, que hoje está fácil para você entrar na polícia. Você vai lá, faz um concurso e entra, mas não é isso. Não é só entrar na polícia, você tem que estar preparado para defender a população. Entendeu? Hoje a população anda assustada, além dos bandidos, que tá apavorando, aí quando chega a polícia, em vez de proteger, não, já chega batendo, já chega do dia. Então não é como eu te falei, não é só aumentar o salário, é preparar esses policiais, tá? Que a gente precisa realmente, a segurança pública nesse país nosso, tá um caos, precisa realmente de melhorar em todos os sentidos, tem que combater o crime organizado, que tá aí a todo vapor. entendeu? Tem que combater, mas combater o crime organizado com qualidade. Não é só chegar lá, vamos matar, vamos destruir, como acontece muitas das vezes no Rio de Janeiro, né? Que as policiais já chegam dando tiro, atinge pai, mãe de famílias, crianças, não é isso que nós queremos.
1: Mas
3: nós queremos
1: um
3: policial preparado.
1: O senhor não acha que o Rio de Janeiro sofre, as comunidades, as pessoas que moram naquelas comunidades, elas quase que são reféns do crime organizado, porque elas são obrigadas a comprar pão do cara que determina, a internet é o cara que determina,
2: o gás
1: é o cara que determina. Isso também não é ruim?
3: Muito ruim, que realmente você tem, tá correto, mas a gente tem que dar condições para esses trabalhadores. Que a gente vai falar de moradia aqui. A gente muitas das vezes não tem oportunidade de morar nas grandes metrópoles. O que sobra para nós geralmente é os morros. E realmente é ali que está o crime organizado. Pega aquelas crianças que saem do colégio, talvez não tenham espaço de lazer, não tem para onde ir, é o celular ou vai para o mundo do crime. Então a gente tem que dar condições para essas crianças, criar mais universidade, criar emprego de qualidade. Então isso é o nosso projeto, isso que a gente tem que visar. Senão não adianta, vai ser sempre utilizado. E o crime organizado realmente está ali apavorando aqueles pais e mães de família e as crianças. Pega as crianças de 10, 12 anos e já vai para o mundo do crime. Então a gente precisa dar condições, dar estudo. Educação é o que tira essas crianças da rua. É o que combate o crime organizado. Que a partir do momento que você tem uma boa educação, um bom trabalho para esse jovem, ele não vai para o mundo do crime.
1: Ainda dentro desse assunto, já que o senhor falou em moradia, na sua visão, por que ainda tantas famílias vivem nos morros, encostas e áreas que são consideradas de risco?
3: Então, é falta de investimento, tá? Tanto do governo estadual como do governo federal e municipal. Eu acho que essa junção tem que avaliar o que ocorre. Que muitas das vezes o que sobra para nós realmente é o morro. As pessoas ganham salário baixo, não tem condições de comprar sua moradia e muitas das vezes o governo, tanto o governo federal como estadual, não investe nessa área. Nós temos que construir casa pro povo. O povo precisa de moradia digna. Todos nós precisamos de moradia digna. Mas que muitas das vezes a gente não investe. Tá? Não investe, gasta com tanta coisa, mas não investe na moradia de qualidade pro povo. Então a gente tem que tirar esse povo das encostas, como aconteceu em São Sebastião, aquela tragédia. Só morreu aquela quantidade de pessoas por quê? Que tava na encosta. Por que que não viu antes? Por que não tirou aquele pessoal dali antes e construiu casa de qualidade para dar para aqueles moradores? É o que sobra para eles e com certeza eles estão lá novamente. Entendeu? Se o governo federal, estadual e municipal não ter esse olhar, a gente vai continuar perdendo a nossa população pro desastre. Entendeu? Com as grandes chuvas que vêm pela frente. Então é isso, as pessoas não têm para onde ir. Tá? Então tem que ter projeto bem claro nessa questão da moradia. Minha casa, minha vida tá aí, mas tem que melhorar, tem que construir mais. O governo do estado tem que fazer a sua parte. O governo municipal tem que fazer a sua parte. Como vocês estavam falando aqui, poxa, o cara se elege e depois esquece da população. É muito ruim isso. É muito ruim. E não só acontece aqui em Caraguá, São Sebastião, acontece em todos os municípios, a maioria dos municípios. Tá? Que tem realmente governo que trabalha pro povo e tem outros que é o contrário, tamo o dinheiro do povo, tá? Então é uma crítica que a gente fazer, que a gente conhece como funciona a política, tá? Então a política ela é muito bom, a gente utiliza a política o dia a dia, mas a política ela tem que servir para a população, não é servir para nós que são gestores, servir para a população.
1: É que ultimamente é o contrário, né? Ela serve mais para quem está no cargo do que para quem elegeu a pessoa que está no cargo. Olha, nós temos aqui a Rosa Dias Trindade, que está dando bom dia para o meu presidente, futuro deputado estadual, Deusdete. Esse tem meu apoio. Paulo Henrique da Cruz, para cima, meu futuro deputado. Rubens Paulo, Deusdete é uma pessoa incrível, com sensibilidade com as questões sociais da classe trabalhadora. Tive a oportunidade de conhecê-lo aqui no Guarujá e fiquei convicto da sua importância na política. Beatriz Oliveira, bom dia, companheirada. Esse é nosso pré-candidato a deputado estadual. Depois a Nilma dando bom dia, Mariana Martins, Vera Nogueira, Deus deste, você é gigante, acreditamos e confiamos em você. A Brenda Stephanie também batendo palma, dando bom dia e dizendo que o senhor sabe da luta, que é gente como a gente. Edmi Antônia, bom dia, tô feliz com essa entrevista, parabéns, bom dia, obrigada.
2: Obrigado.
1: O Paulo Henrique Nunes da Cruz, bom dia, trabalhei muitos anos de vigilante na escala 6x1, é horrível você não viver, obrigada Deusdete por fortalecer essa escala nova. Jordana Mercado, bom dia. Giba Souza, bom dia Onda FM, bom dia Deusdete. Gilmar Souza, tudo que é para benefício dos trabalhadores e trabalhadoras, eles dizem que vão quebrar o Brasil. Ero Gomes, nós estaremos juntos, companheiro, pode ter certeza. A Elisete Salles também está aqui, a Brenda também está aqui, Guarujá com o Deusdete, um beijo para vocês aí no Guarujá, fã clube, hein? Tá com fã clube poderoso aqui no nosso YouTube.
2: Olha, aproveitar, sem espinhos, é claro, mas perguntar pro senhor, nós sabemos que hoje a Sabesp, dentro do estado de São Paulo, trouxe inúmeros, tem trazido inúmeros de sabores para a população, principalmente pós-privatização. Eles privatizaram com a ideia que teríamos mais acesso a água potável, mais saneamento. O que que nós estamos vendo? Contas com valores estratosféricos. Na sua plataforma, como um pré-candidato a deputado estadual, como é que o senhor vê a situação da Sabesp? E aí, no âmbito estadual mesmo, né? Municipal. Ah,
3: então, eu sou totalmente privatizar serviço essencial para a população. Totalmente contra. Tá? Quando o governo do estado bateu o martelo lá para privatizar a Sabesp, que ele falou para a população? Que a gente ia ter água de qualidade, a gente ia ter contas mais baixas. E está sendo totalmente o contrário. Poxa, por exemplo, eu moro na Grande São Paulo e 8 horas da noite já falta água na minha casa. Tá? Então 8 horas e a água só volta no dia seguinte, então é um absurdo. O que melhorou nessa privatização, gente? E outra coisa, a Sabesp nunca deu prejuízo pro estado. Nunca deu prejuízo pro estado. Aí você vai, privatiza a Sabesp, um serviço essencial para a população e pronto. Quem ganha dinheiro são aquelas empresas que realmente compram. Eles não estão nem aí, eles não conhecem os moradores da cidade, não conhecem aqueles moradores que realmente necessitam da água. E a água é nosso bem maior. Como que você vai vender a nossa água para uma empresa? Entendeu? Que nunca gerou prejuízo. É um absurdo. Olha, na minha avaliação, a gente tem que revogar esse contrato imediatamente. O meu espaço, quando eu estiver na Assembleia, meu projeto maior é bater no governo e tentar revogar e voltar novamente a Sabesp para nossas mãos. Tá? Não dá mais para continuar da forma que está. E pode ter certeza, vai piorar cada dia que passa. Vão começar a receber água barrenta, conta, como eu falei, mais caro, e a gente tem que ficar atento. Acho que todos nós que usa a nossa água, que é o nosso bem maior, temos que ir para cima. Não dá para manter dessa forma mais. Não tem como. Tá? Então, há pouco tempo que privatizou a Sabesp, já tá nessa situação. Imagine daqui 1 ano, 2 anos, como que vai ser. Tá? Então, os caras, infelizmente, eles querem ganhar dinheiro. E outra coisa, pra você ver, eles estão melhorando sim o sistema. Que a partir de agora, o que eles fazem? Eles não vão mais ter lá na sua casa cortar a sua água. Tá? Então, eles têm um programa lá que lá dentro do escritório deles, vai lá e já corta a sua água. Então, o que ocorre? Já, em vez de melhorar a situação, gerar mais emprego, é ao contrário. Mandar esses trabalhadores embora.
2: Olha, dentro dessa linha, como é que o senhor vê o transporte público? Porque aqui no litoral, muitas empresas, eu acredito lá em cima também, recebem subsídios de prefeitura. Como é que o senhor, na sua pré-candidatura, algum projeto nessa área? A gente escuta o governo federal falar em isenção total. Nós sabemos que as empresas, né, o transporte público é uma grande fonte de arrecadação, de dinheiro. Como é que o senhor vê?
3: Então, na minha avaliação é o seguinte, o problema do transporte público, ela está em todos os lugares. Eu moro na Grande São Paulo, eu vejo que lá é ônibus lotado, falta de oportunidade, os trabalhos muitas das vezes chega atrasado, já chega estressado no seu local de trabalho. Gente, não adianta. O transporte público no estado de São Paulo, se a gente não tiver um olhar mais crítico, nós estamos ferrados. E vai estar cada dia pior. Que assim, o que a gente tem que fazer é o seguinte, é bater no pé dessas empresas. Que as empresas realmente, elas ficam ricas quando elas fazem um contrato milionário com a prefeitura. A gente tem que estar fiscalizando todos os dias. Senão não adianta. Você vai lá, entrega o transporte público, prefeitura faz um contrato enorme. E a fiscalização, onde que vai? E não abre para a população, para saber como é que é esse contrato. Então, é cada vez pior. As empresas ficando ricas e nós, a população, cada vez pior, pegando ônibus lotado. O que falta é investir realmente num transporte público de qualidade, para que possamos, sim, chegar no nosso local de trabalho com qualidade também. Senão, você já chega cansado, você vai trabalhar 8 horas por dia, e aí? Aí mais 2 horas ou 3 horas para chegar na sua casa. Já chega estressado, principalmente para as mulheres, que já tem uma dupla jornada de trabalho, aí pega um ônibus lotado e chega na sua casa já cansado, e chega no seu local de trabalho também cansado. Então a gente tem que melhorar muito e continuar batendo e conhecer esses contratos abusivos que as prefeituras fazem com essas transportadoras. É muito ruim, é muito pesado e sai muito caro pro bolso do trabalhador, e aumenta, e tá aumentando, cada dia que passa aumenta a passagem, que eles querem ganhar sempre, sempre, sempre mais, e quem paga com isso é a população.
1: Olha, o Gilmar Souza diz assim, quem mais sofre com essa escala são as mulheres. Edmilson Santos, saudade de vocês. O Giba diz que tá osso. É só perguntar para as pessoas que trabalham nos comércios, segundo o Gilmar. Edilson Santos, tá meio desconfortável hoje, Leslie. O que aconteceu? Que eu tô olhando pros lados. Ô Edilson, acho que você tá vendo rádio errada, viu, querido?
2: Edilson, é o seu hater.
1: Deixa ele, tadinho.
2: Releva.
1: Ana Beatriz Antunes, Deusdete tem uma visão boa a favor do povo aqui em São Paulo, estamos com você. Guilherme Santos, bom dia. Perus com Deusdete. Nath Coimbra, bom dia. Ótima entrevista. Elisete Salles, Deusdete a favor do povo. Nessa, estamos pagando por um produto que não chega. Gilmar, Osasco vem sofrendo muito com a falta d'água. Guarulhos está com você, Elisete. O Gabriel Demetrio, Juventude Progressista com Deusdete. Mariana Martins, esse é meu candidato. Você tem um fã-clube aqui, hein? Nath Coimbra, estamos juntos, Deusdete. É disso que precisamos, de alguém que lute pelo povo. Transporte público, depois que privatizou, ficou horrível. Sabrina de Moura, nosso deputado, Deusdete, a juventude está com você. DK Suflair, Deusdete, a melhor opção para São Paulo. Keila Nascimento, bom dia. Rosana Trindade, Jardim Itapura, Pedreira, estamos com você. Lucas Oliveira também está aqui. DK Enseada, bom dia, Guarujá. Michele Savini, parabéns, Deusdete, Guarujá com você. Eu preciso ir para o break, vou pedir licença um pouquinho, porque são 8 horas e 31 minutos, mas antes disso, eu preciso dar uma dica para você. 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O Boticário é a marca preferida para você presentear. 8 horas e 32 minutos, a gente vai para um rápido break e voltamos já na Onda É Muito Mais.
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1: 8:36, estamos de volta com o nosso Jornal Bom Dia Litoral. Eu tenho aqui perguntas no WhatsApp. O Coutinho é um ouvinte nosso, seu Deusdete, ele está perguntando assim: pergunte ao nobre entrevistado qual a proposta dele para melhorar a qualificação do policial no país. Falar que o policial é despreparado é fácil, mas quais as propostas que o senhor tem, já que é especialista em segurança pública? Coutinho.
2: Coutinho, muito bom dia, ótima pergunta. Então, eu não sou especialista, não, tá? Então, eu tô aqui respondendo, a gente tá fazendo um diálogo aqui, e como eu te falei, na minha avaliação, realmente a gente tem que preparar, assim, os nossos policiais. Eu acho que a gente tem que dar mais curso, deixar um pouco mais que o policial fica trancado em uma sala, para que a gente faz o diálogo com ele, e ele também faz um diálogo com a população. A população tem que participar da vida do policial, que não adianta, ele depende, um depende do outro. Quando o policial não está preparado para atender a população, realmente acontece esse tipo de coisa que está acontecendo, tá? Então a gente tem que realmente continuar preparando nossos policiais. Eu não tô aqui falando mal, não, tá? Não tô falando, nenhum momento tô falando mal do policial. Deixar bem claro isso aqui. O que eu quero é que a gente dá mais condições para que possamos atender melhor a população, dar condições melhor e condições favoráveis para esse policial atender melhor a população. É isso que nós queremos.
1: Quer fazer pergunta?
3: Olha, dentro das suas plataformas, como é que o senhor vê a educação no estado de São Paulo hoje?
2: Olha, então, eu tenho filho que estuda em escola pública, sempre estudou, meu filho sempre estudou em escola pública até hoje. E na minha avaliação, olha, sinceramente, a nossa educação tá muito ruim. Professores, mal pago. Tá, então, o que que ocorre? A gente tem que melhorar muito a educação no nosso estado de São Paulo. O que falta agora é só o governo privatizar, tá, a nossa educação. O que está faltando é isso. Mas eu tive com um grupo grande de professores. É assim, eles, principalmente aquelas pessoas que estão na linha de frente, eles falam que o governo, ele simplesmente manda um valor para a sala de aula, para eles fazerem tudo, pintar a sala, dar merenda para os alunos, e não tá dando, gente. Não tem como, nós temos que melhorar na educação nossa, tem que ter educação de qualidade, como nós acabamos de falar. Quando você tem uma educação de qualidade, você tira os nossos alunos da mão do crime, tira os nossos alunos do crime. Então a gente precisa melhorar muito a nossa sala de aula e dar condições. E quando a gente fala também da redução da jornada, é isso, que tem professores que ela fica o dia todo na sala de aula, tá? Então a gente tem que rever isso, não é baixar o salário do professor, mas a gente tem que dar condições e qualidade de vida melhor para os professores, para que possamos educar os nossos alunos melhor. E a gente tem que ter claro, nós temos que melhorar assim a educação. Eu quero, junto com a minha equipe, fazer um projeto sério para a educação no estado de São Paulo.
1: Olha, a Juliana tá aqui, bom dia, parabéns, Deusdete, meu amigo. Guarujá é nosso deputado, o povo precisa de você. Edme Antônia, Grajaú em peso com Deusdete, nessa rádio maravilhosa. Obrigada, meu amor, um beijo. Antônio Carlos Santos, bom dia, é isso aí, companheiro, estamos juntos. ACMIMS. Estamos com Deusdete aqui no Guarujá. Diz que você faz a diferença. Keila do Nascimento, também lá de Perus, com você. Gilmar Souza, o transporte público de São Paulo é muito ruim. Mariana Martins, evangélicos, com você. Nossa, tem muita gente aqui. Alessandro, o salário do professor deveria ser igual ao salário de um deputado. Professores estão desvalorizados e educação sucateada nessa. Diego Pandulo, muito bom, Deusdete, muito importante seus posicionamentos. Estamos com Deusdete, parabéns à rádio. Obrigada. Obrigado. Guilherme Santos, Perus, com Deusdete.
3: que a responsabilidade é nossa, né?
1: Não, não precisa nem fazer campanha, não.
2: Essa onda aqui me trouxe lugar certo.
3: É claro que é uma. Viu, seu Deusdete?
1: É claro que é uma. A gente fala que a onda é muito mais.
3: A onda é muito mais. É claro que é sua pré-candidatura, mas o senhor tem, assim, uma ideia de quantas cidades o senhor está visitando? Como é que o senhor está vendo a receptividade das pessoas?
2: Então, é boa pergunta. Eu acho que é o seguinte, a população ela já está cansado talvez daqueles aqueles parlamentares antigos, aqueles caras que realmente se elege e esquece do povo. O meu projeto, eu sou um cara de periferia, eu tô há 35 anos morando na periferia até hoje, lá no fundão da Zona Sul, local chamado Grajaú.
3: Sim.
2: Eu vim da Bahia ainda, bem novo. Eu sei o que é sofrer, eu sei o que é passar necessidade, eu sei o que é chegar na casa da mãe de família lá e não ter um pão para dar para sua criança. Então, hoje eu tô visitando você tem uma ideia, 15 dias atrás eu rodei 860 quilômetros em 2 dias visitando várias cidades. Hoje o nosso projeto está em torno de umas 54 cidades, está espalhado pelo estado. E aí conheci um amigo aí que está dando a maior força para mim, que é o Felipe Augusto. Felipe Augusto me apresentou muita gente e está me apresentando. Essa parceria aqui é uma parceria que eu tenho certeza que vai dar certo. É uma dobrada que o Felipe também é pré-candidato a deputado federal, a gente é estadual, o Felipe me procurou, a gente conheceu o Felipe através de uma liderança aqui em São Sebastião, que a gente tem um trabalho muito forte em São Sebastião, desde a tragédia que nós enviamos para cá, 3 caminhões de alimento, de água, de roupa, e estamos contribuindo até hoje com essas famílias que realmente perdeu os seus espaços. Então nós conhecemos São Sebastião nessa situação e logo em seguida conhecemos também o Felipe Augusto, que foi um ex-prefeito muito atuante. Naquele momento da tragédia ele estava envolvido com aquelas famílias ali.
1: Ele estava lá junto, com o pé no meio da lama.
2: Estava com o pé no meio da lama. Então eu conheci o Felipe aí, conheci realmente o Felipe trabalhando. E eu tenho certeza que ele vai trabalhar muito mais pela população, como trabalhou em São Sebastião, ele vai fazer a diferença também lá em Brasília. Eu não tenho dúvida disso.
1: Olha, é uma pessoa que eu gosto muito, está sempre aqui com a gente, teve há poucos dias, inclusive, que é a nossa vereadora Cássia Gonçalves, do PT. Ela é vereadora aqui em Caraguá e ela está dando bom dia, Leslie, Alexandre.
3: Bom dia, Desete, vereadora.
1: E todos que acompanham o jornal. Um beijo, Cássia, obrigada pela sua audiência. O Alessandro, preciso humanizar a polícia, estamos junto com Deusdete. Silvani Pereira, Lucas Silva, bairro do Limão, está com Deusdete. Alessandro, o salário do professor deveria ser igual de deputado. Diego Pandulo, muito bom, Deusdete, muito importante seus posicionamentos. Michele Saviani, ele sabe o que as câmeras não gravam, ele apoia e ele ajuda. Ah, tá, eu acho que ela está se referindo à questão que o senhor tocou no assunto do preparo dos policiais.
2: Isso.
1: Bom dia, Leslie, a todos, sou morador de Caraguatatuba, na Zona Sul, há mais de 30 anos. Se o Felipe Augusto está apoiando o candidato a deputado, então está eleito, Lorivaldo. Um beijo, Lorivaldo, obrigada. Pois é, é muita gente participando aqui e eu preciso fazer o break. Não no break do PA. Não é o break do PA, é o meu aqui. Vou pedir 2 minutos de licença para vocês, porque eu preciso terminar aqui com os nossos amigos. 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Quero mandar um beijo ainda pro Peterson. Peterson sumiu, né?
3: É, ontem eu passei em frente à empresa.
1: Tinha aquele desvio, né?
3: Isso, tá vendo como a gente já guardou, Pedro?
1: Pois é. 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O senhor quer falar mais alguma coisa? A gente já está chegando quase no final do nosso programa. Quero agradecer mais uma vez a sua participação. Tem uma legião de fãs aqui. Eu acho que se depender dos seus fãs, o senhor não precisa nem fazer campanha mais. Já está eleito. Nath Coimbra, muito bons posicionamentos. Tem meu voto.
3: É importante.
1: Gilmar, eu sou suspeita de falar desse companheiro e irmão Deusdete. Estou com ele há mais de 19 anos. Uau. Guilherme Santos, Juventude Progressista com Deusdete, vamos para cima. Eros Gomes Ribeiro, Bigode do Santa Maria, lhe deseja sucesso nessa jornada. Pergunta como solucionar o grave problema da saúde. Pode responder.
2: Aí, mais uma vez, né? São serviços essenciais, como a gente está falando da Sabesp, da segurança pública, a saúde. A saúde no nosso país, o que é que nós temos hoje para nos salvar? É o SUS, né? Que tem que cada dia melhorar mais, e a gente tem que valorizar esse sistema de saúde que é o SUS que nós temos. Mas, gente, as prefeituras e principalmente os prefeitos dos seus municípios, ele tem que melhorar, tem verba, muita verba no governo federal para construir espaços para que possamos melhorar a nossa saúde. Mas o que ocorre? Muitas das vezes os prefeitos não vão atrás. Fica aqui sentado lá nas suas prefeituras sentado e não vai atrás. Existe verba disponível, os prefeitos têm que ir. Teve encontro de prefeito em Brasília e os prefeitos estavam lá. Tem que ir lá pegar o ministro da saúde e falar: prefeito, eu preciso, ministro, de ir construir algo lá na minha cidade. Mas, gente, realmente tá muito ruim. Muitas das vezes você chega no posto de saúde, não tem um remédio para dor de cabeça. Tá? Então, o que que ocorre? Eles, em vez de melhorar o sistema de saúde, está cada vez pior, está tirando verba da saúde para aplicar em outra situação. Poxa, a maioria dos moradores da população não tem condições de pagar um convênio médico, que é muito caro. E se a gente tem o poder na mão e não fizer algo para essa população, vai estar cada dia pior. Então a saúde é essencial para a população. Nós precisamos melhorar, que infelizmente a nossa população está ficando doente, gente. Está ficando velho. E é para onde que vai? Se não for para o público, entendeu? Sem condições de pagar.
1: Aposentar, é todo mundo que pode pagar, né?
2: Aposentadoria hoje, se você aposenta, geralmente, quando a pessoa aposenta, é para comprar remédio, que é muito caro. E não tem condições de pagar um plano de saúde. E se não tiver o poder público para ter esse olhar, a gente tá, sinceramente, vai haver navio.
1: A gente tá lascado, essa que é a verdade.
2: Essa que é a verdade.
1: Olha, Michele Savini diz que você é da periferia, diferente de outros candidatos que acham que sabe. Deusdete tá com a gente. Obrigada pelo apoio. Guarujá te ama. Você tem uma relação forte com o Guarujá, né? Muita gente de lá participando aqui.
2: Sim, eu tenho uma relação muito forte com o Guarujá. Eu estou atuando no Guarujá há mais de 20 anos, tá? Então a gente ajuda várias comunidades do Guarujá, que através do meu sindicato, tem um sindicato cidadão, a gente tem condições de ajudar a população. Teve uma tragédia no Guarujá, como aconteceu em São Sebastião, nós também atuamos muito naquela tragédia, levamos muito produtos para lá, para o Guarujá. E hoje é o seguinte, hoje eu não, sinceramente eu não sei quantas associações que eu ajudo no Guarujá, que são muitas, ajuda na área do esporte, tá, no karatê, no futebol. Hoje mesmo tem uma escolinha lá que tem mais de 300 crianças, que a gente está ajudando essa escolinha há mais de 5 anos. Os professores dando condições, comprando uniforme, comprando bola. Então a gente atua muito ali naquela área do Guarujá, há muito tempo. E hoje adquiri um respeito muito grande, tanto com o prefeito, eu ajudei muito o prefeito a eleger também, viu, seu Farid? Você sabe disso, sabe muito bem do que eu estou falando. Ajudei o prefeito a ser eleito. Hoje eu tenho dois vereadores que tá diretamente no nosso projeto, tá? Tem um outro que não foi eleito, mas teve mais de 1.400 votos, que hoje está no nosso projeto. Então é isso, acho que o respeito realmente adquiri ali naquela cidade, e hoje tem moradia, eu tenho hoje no Guarujá.
1: É, porque tem, entendeu? Muita gente do Guarujá. Eu perguntei porque me chamou a atenção o número de, sim, participação das pessoas do Guarujá, e que é legal, porque as pessoas reconhecem, e aí ela diz aqui que o Guarujá te ama. O Alessandro está perguntando qual sua ideia para ajudar o meio ambiente, pois estamos cada dia sofrendo com isso. Alex de Osasco.
2: Oi, Alex, tudo bem? Alex, se não me engano, ele é da minha diretoria. O Alex, ele gosta muito, sempre ele tá falando do meio ambiente. E realmente o meio ambiente hoje é um dilema grande para nós, né? Hoje, se você não cuida do meio ambiente, acontece o que está acontecendo aí, as tragédias por aí afora, né? Então você tem que realmente cuidar bem do meio ambiente. É não deixar, que muitas vezes a gente fala, ah, poxa, por que que o cara vai morar na encosta, vai desmatar, vai fazer tudo? Mas você não dá condições para essas pessoas, né, morar num local decente. Então as pessoas vai cada dia, gente, ó, é o seguinte, ó, cuidar do nosso lixo. Ouviu vocês aqui falar do lixo? Poxa, nós temos que cuidar do nosso lixo, não dá pra gente jogar o nosso lixo nas praias, não dá pra gente jogar nosso lixo em qualquer lugar. Ó, o poder público, ele tem que ter esse olhar mais firme.
1: Então, já que o senhor tocou no assunto do lixo, é uma coisa que a gente briga muito aqui, porque nós sempre falamos, o prefeito, os vereadores, o presidente da Câmara, ele não sai do lugar dele, da cadeira dele, para ir jogar lixo na rua. Isso quem faz é o povo porco, que joga sofá, fogão, geladeira, máquina de lavar, colchão, tudo na rua. A prefeitura vai lá, recolhe, limpa, daqui meia hora tá lá tudo de novo.
3: Tudo de novo.
1: Então todos os dias a gente bate aqui nessa tecla. Mas a gente bate na tecla também dessa questão da taxa, que o povo tá muito bravo. Tem gente recebendo R$1.700 de taxa anual. Nossa. Então é muita coisa para uma população que já paga muito imposto. Então o povo tá bravo, tá muito bravo.
2: Então, gente, assim, a gente tem que, vocês têm que se educar, não dá para ficar jogando lixo na rua.
1: Exatamente.
2: Que, poxa, talvez por isso que a taxa tá vindo. Se vocês não respeitam os espaços, todos os dias o caminhão tá ali, em vez de ir para outros locais limpar, tá ali recolhendo aquele lixo. Ah, tem que se educar também, né, gente? Poxa, vamos ajudar. Nós temos que ajudar o nosso meio ambiente, que não é só jogar ali esse sofá velho que você joga ali, aquele lixo que você joga, pode ir pra praia, você vai matar os nossos peixes, vai matar a nossa tartaruga marinha e uma série de coisas que o lixo pode provocar. É saúde pública a questão do lixo.
1: A gente tem uns ouvintes que participam aqui que são ambientalistas, oceanógrafos, que entendem muito mais do assunto do que o Alexandre e eu, e que prezam muito sempre pela reciclagem. E eles dizem que o lixo é dinheiro. E a reciclagem é o grande caminho para que a gente consiga resolver esse ponto. Infelizmente, Caraguá ainda patina muito nesse tema reciclagem.
2: Então, lá em São Paulo, por exemplo, no meu sindicato, tem muita empresa de reciclagem. E realmente as pessoas ganham dinheiro com lixo. Quando é um lixo, que a gente também tem que ajudar a reciclagem, né? A gente que produz o lixo na nossa casa, a gente tem que saber separar o lixo. Que muitas das vezes o morador joga copo quebrado, joga tudo junto. Poxa, custa colocar a garrafinha PET ali numa sacolinha, o papelão e outra. Ajudar esse pessoal que realmente recicla, que ali é dinheiro, gente. O lixo realmente ele produz e dá muito dinheiro. Dá uma dó quando você chega beirando a praia, que você vê aquele monte de garrafa jogada ali na praia. Então a gente tem que se educar, poxa, vamos se educar, vamos ajudar o nosso meio ambiente, vamos ajudar nossos peixes, nossas tartarugas que tanto precisa sobreviver. E a partir do momento que você joga uma garrafa pet no mar, você tá impedindo daquele reciclador ganhar dinheiro, entendeu? Aquelas pessoas que reciclam ganhar dinheiro.
1: E contaminando os peixes, porque ontem nós entrevistamos uma oceanógrafa, que ontem foi o Dia Internacional dos Oceanos, e ela afirma categoricamente que os peixes já estão contaminados por microplásticos.
3: É.
1: Os peixes já têm, né, Alexandre?
3: Ela ontem comentou. Muito triste ouvir isso, porque ela é especialista.
1: Ela entende do mar.
3: Ela não estaria falando só por números.
2: Gente, olha, dá dó.

0: falando do lixo. Alessandro Santos, Alessandro, viva a reciclagem, educação ambiental deveria ser matéria escolar. Nós precisamos ir embora, eu quero agradecer muito a sua participação, a gente se coloca sempre à disposição, quando quiser volte aqui, que a gente continua batendo papo e conversando, logo mais meio-dia, você vai lá, né? Também, sim, São Sebastião, sim. A gente conversa então com você lá na Rock News, mas quero agradecer a sua participação aqui na Onda, muito obrigada por estar aqui conosco.
1: Nossa, eu que quero agradecer você. Vocês me deixaram muito à vontade. Isso é bom,
2: isso,
1: né?
2: Isso é
1: muito bom. Me deixaram muito à vontade. Eu acho que é isso. O entrevistador tem que, né? Os dois têm que estar à vontade. E você, sinceramente, são sensacional. Gente, continua ouvindo essa rádio. Essa rádio é muito importante. Utilidade pública. É, todos os dias você tem que ouvir a Onda. A Onda FM traz a notícia do dia, traz a notícia do dia e notícias importantíssimas, como nós conversamos aqui, vários assuntos que com certeza atinge a população em cheio. Então é importante que vocês continuem ouvindo essa rádio tão importante não só aqui para Caraguá, mas para toda a Baixada. Isso para nós. E você vê, tem gente lá da Bahia que tá ouvindo vocês, ouvindo a Onda. Isso para mim é importante, tá? E o que eu puder fazer para ajudar, continuar divulgando essa rádio, pode ter certeza que eu vou estar fazendo isso.
0: A gente agradece muito a sua gentileza, a sua confiança, muito obrigada. Até meio-dia lá na Rock News. Alexandre vai amanhã às 7.
2: Até amanhã às 7.
0: Peazinho, muito obrigada pelo apoio. Bom dia.
3: Bom dia, Leslie.
0: Você tá bem?
3: Tudo belezinha.
0: Matheus, muito obrigada. Eu quero mandar um beijo pro Lorivaldo, que tá aqui conosco. O Renato Souza, estou a caminho de Ubatuba e levando vocês no carro. Então agora você vai levar o PA, viu, Renato? Que ele vai tocar bastante música, né, PA?
4: Isso, muita coisa
0: muito
4: bacana.
0: Som bacana aí pra vocês. Jefferson Pereira, obrigada pela sua participação. Um beijo e concordo com você. Nós estaremos de volta amanhã a partir das 9. A partir das 9, não. A partir das 7 até às 9, aqui no jornal Bom Dia Litoral. Muito obrigada pela sua participação. Obrigada para você que ficou comigo no YouTube, que participou no chat. Adorei, viu? Beijo enorme. Vocês do Guarujá continuam acompanhando a gente, tá? E para você que ficou no nosso WhatsApp, 3882-6000, obrigada também. Amanhã, a partir das 7, estaremos de volta. Vem aí o PA e o Som dos Bairros na Onda. É muito mais. Tchau.
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Agora 9:06. Bom dia, bom dia. Terçou, bebê. Seja bem-vindo, seja bem-vinda. Eu sou o PA Júnior, tô chegando e vamos juntos até

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0: É o som dos bairros que tá começando a partir de agora e você pensa numa música que você gosta, aquela sua predileta, e conta pra mim, 3882-6000, pra gente curtir juntinho a partir de agora até o meio-dia. Tem presente pra você nessa manhã, viu? Tenha pra você, deixa eu ver, olha, pra ficar mais bonitão aí, ó, um corte de cabelo, mais um chopp pilsen. Então, bora participar? 3882-6000, presente da Onda e do Gelaguela pra você. 3882-6000, é só participar e boa sorte. 97, bora começar, tem Elis Just, Call Girl.

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Jorge Mateus, Sol dos Olhos, 9:29. 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

0: 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Henrique Juliano, ó, cuida bem dela, viu? 9:39.
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0: E olha só, de casa nova, né? O cantor Zé Felipe começou a manhã de terça-feira hoje já interagindo com o pessoal nas redes sociais, né? O filho do Leonardo contou que ainda não se mudou definitivamente para o novo imóvel de luxo que ele tá construindo com sua família em Goiânia, esclarece o motivo e ainda revelou qual é a situação que mais o estressa, né? O artista que tá fazendo mudança aí, né? Tem processo de mudança desde o mês passado, após sua mansão em que residia ser colocada à venda por 27 milhões. Ah, é caro, hein? 27 milhões, eu acho que é caro. Explicou que ainda não trocou de casa e disse o seguinte: ainda não mudei, pois tem umas coisinhas ainda pra poder finalizar na casa nova. Na verdade, ela tá acabando de construir. E olha só, gente, pensa bem: 27 milhões, será que dava pra você? Pra mim, eu já acho já dava pra morar. 27 milhões, eu acho que tá ok, né? 9:40, bom dia.

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0: 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Matheus e Cauã, Ilusão de Ótica, 10:02, bom dia!
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0: Bora falar sobre o tempo. Hoje, terça-feira, em Caraguá e região, vai ser um dia de sol estável, viu? Com muitas nuvens ao longo do dia e períodos de céu encoberto em alguns períodos. Temperaturas ficam amenas, variando entre 18 e 22 graus, trazendo uma sensação agradável para quem vai sair de casa. A chance é baixa de chuva para hoje, viu? Mas a umidade segue elevada. Então, aproveite o dia, mantenha o agasalho pertinho de você, pois especialmente manhã e noite vai esfriar um pouquinho. Agora 10:02, bom dia!
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0: continuamos juntos até logo mais uma hora da tarde. Tá rolando o Som dos Bairros. E você participa com a gente pelo zap 38826000, pede o teu sucesso pra poder curtir com a gente, concorrer aos presentes. Tem um presentão esperando por você hoje, hein? Eu tenho pra você um corte de cabelo mais um chope do Gelaguela. Então bora participar, 38826000, boa sorte.
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Young Luna, me olha lento. Agora 10:12, bom dia. Quem tá com a gente é a Jane do Gaivotas. Um beijo pra você, Jane. Boa terça-feira, menina. E ela quer curtir juntinho com a gente. Mandou pelo zap 38826000.

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1: 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Felipe Araújo, mentira, 10h21, bom dia, bom dia. 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

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Jorge Mateus, Gaivota, 10h39. Bom dia! 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

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Cleiton e Romário, aproveita! Onda é muito mais. Participe com a gente pelo zap 38826000. Peça a tua música, peça teu sucesso, que a gente tá curtindo por aqui até o meio-dia, o som dos bairros. E daqui a pouquinho tem mais aqui na programação da Onda.

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0: Anderson, bebê. E aí, tudo belezinha? Eu sou o PA Júnior e continuo com você até uma da tarde com muita música e a sua participação por aqui. E até o meio-dia, o que vale mesmo é o seu pedido e é o teu sucesso pra gente curtir juntinho. Tá rolando por aqui o Som dos Bairros e ó, tô gostando de ver todo mundo juntinho com a gente. Caraguá, Ubatuba, São Sebastião, Ilhabela, todo o litoral norte conectado por aqui. 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
1: Matheus e Cauã, admita, 11:11, bom dia pra Tatiana, um beijo pra você, Tatiana. Tá curtindo a programação da Onda no Golfinho, tá curtindo muito, tá adorando a programação e ela quer pedir pra gente Lauana Prado, a Onda é muito mais. Sim.

muito mais. 11:18. Cheiro de culpado, Júnior César. Olha só, tem presente esperando por você aqui na onda, viu? 38826000. Separei, eu sei que você gosta, um chope gelado, delicioso. E também um corte de cabelo, presente do Gela Guela. 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

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Isso é Rodolfo. Arruma um bom pra você. Vai, 11:39. E olha só, última chamada, porque daqui a pouquinho, meio-dia, alguém vai levar os presentes aqui da onda. Este delicioso chopp e também um corte de cabelo pra poder ficar chique, né? 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
1: Guilherme Benuto, menos é mais.
2: Matheus Fernandes.

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1: Não tem jeito, meu compadre. Vambora.

muito mais. Menos é mais, coração partido. 11:59, ligações encerradas aqui pro Som dos Bairros, porque tem presente que vai rolar agora, finalzinho da edição de hoje, dessa terça-feira. Eu prometi, e aqui está. Presentão delicioso, um chopp geladinho e também um corte de cabelo pra você ficar charmoso, ficar mais caprichado, né? Deixa eu ver quem vai levar esse presente. Fez inscrição pelo zap 38826000, vai ganhar um presente aqui da Onde do Gela Guela. Parabéns aqui para Hector Fornitani, né? Um abraço pra você, rapaz, parabéns, aplausos, Hector Fornitani, do Indaiá, final do telefone 757, tá recebendo de presente este presente, né? Tá levando pra casa esse corte de cabelo, mais um chopp pilsen presente da Onda do Gelaguela. É o seguinte.

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5: 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Meio de quatro, boa terça-feira. Por aqui, PA Júnior. Mais uma horinha com você, hein? Vamos juntos até uma hora da tarde e você continua participando. 3882.

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8: É muito mais, agora 12:22, boa terça-feira. Participe com a gente, 3882-6000, tem um monte de

0: 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Bruno Rosa, Murilo Rufi, você, ó, foi atriz demais. Agora, 12:35. Boa tarde.
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1: Eu acho que você tem que mandar aquela mensagem. 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
1: Essa é a minha.
0: Ana Castela, Mirança. Muito bem, olha, a gente vai pro intervalo. Na sequência, tá chegando pra você curtir na onda. Uma hora só de música, sem nenhum intervalo. É a Super Onda.
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0: 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Tá chegando pra gente curtir Super Onda. Uma hora de música sem nenhum intervalo.
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0: todas pra você na programação da Onda, você pedindo a sua música, participando pelo 3882-6000. Muito bom, muito bom, muito bom. Hoje, dia 9 de junho de 2026. No dia 9 de junho é o dia da imunização, nacionalmente conhecido e lembrada por ser o dia da imunização, que está destacando a importância das vacinas, e também é o dia de Anchieta. Muito bom. Hoje é aniversário também do município de Magé, no Rio de Janeiro, Pitangui, Minas Gerais, Araguatins, em Tocantins. Hoje também é o dia do porteiro, hein? Dia da imunização no Brasil, para você que está participando, está sintonizado em todo o litoral norte, muito boa tarde, seja bem-vindo. Para você que está curtindo, manda uma beijoca aqui para Sara, que está ouvindo, está curtindo, já está sintonizado. Obrigado, querida, boa tarde, bem-vinda. Tudo bem, tudo certo? Um grande abraço a todos os nossos queridos ouvintes sintonizados aqui na Onda. A gente já começa aqui com o pedido da Cris. É ou não é, Cris? A Super Cris e o Júnior Ferreira ouvindo e curtindo aqui a programação da Onda.
1: Oi, Joca, boa tarde.
0: Oi.
1: Aqui é a Cris de Gabela, tudo bem? Já estou ligadinha na Onda.
0: Oh, que legal.
1: E hoje eu gostaria de escutar a música do Natanzinho, Amar na Praia. É. Em especial, da semana do Dia dos Namorados, eu gostaria de dedicar pro amor da minha vida, que eu sou completamente apaixonada por ele.
0: Olha aí, claro.
1: Júnior Ferreira. E vem pra Onda, porque a Onda é muito mais.
0: Obrigado. Sucesso de paz pra vocês aí. E a Semana dos Namorados, bem lembrado, hein, Cris? Que tem a super promoção também da Onda FM, que você participa aqui com a gente. Vamos que vamos, a Onda é muito mais.
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0: Natanzinho, amor na praia pra você, na programação da Onda, sintonizados em todo o litoral norte, e tá rolando pra você aqui na programação da Onda. 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É isso aí. 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Participe e vamos que vamos. Daqui a pouco mais pedidos musicais.
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0: toca todas pra você aqui na Onda. A Onda é muito mais. Tudo bem? Tudo certo? Manda um beijão aqui pra Camila Carvalho, ouvindo e curtindo aqui a programação da Onda. Obrigado, Mila. Ela do Perequê Mirim está ouvindo e curtindo também com Carlos André, com a Ágata, não é isso? Tá certo, obrigado pela participação. Uma beijoca pra vocês aí, família. Sucessos, saúde, paz, curtindo aqui a melhor programação da Onda. Isso mesmo. Manda um beijão aqui também pra Estrela Clara. Ô, Estrela, tudo bem, querida? Ao Super Tarcísio também, que já está curtindo a programação da Onda. Marcos Vinícius aí do Pegorelli. A dona Ângela, boa tarde. A Super Ana Paula Neves. Tudo bem? Tudo certo? Jorge Matheus.
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0: Boa tarde, Joca. Aqui é a Morgana. Gostaria de pedir a música da Lauana Prado Cobaia. Eu ofereço ela pro meu eterno namorado e esposo Paraná. Beijão.
1: Valeu,
0: olha. É muito mais.
1: Obrigado, tudo de bom pra vocês aí.
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0: onda, muito mais pra você aqui na onda, Rick Juliano. Muito bom, muito bom, muito bom. E a sua participação pelo 38826000. Fica à vontade, é um prazer enorme ter você aqui na onda. Vamos juntos aqui trazendo o seu pedido musical. E você também continua participando também das nossas promoções. Você pode acessar também o nosso Instagram, Onda FM 101.1, a Onda FM do Litoral Norte. E você estará aí acionando, acessando os nossos posts para curtir, para compartilhar, para comentar, exatamente. E participar e ganhar muitos prêmios também aqui também no Instagram da Onda. A Onda é muito mais.
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0: 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Aqui pra você, na programação da Onda, ouvindo e curtindo a melhor programação de todo o Litoral Norte. Temos aqui também mais participações. Exatamente aí. Com certeza aqui na programação da Onda. Quem mais aqui tá ouvindo? Tá curtindo aqui também com a gente. É a Daniela e o Diego Martins. Daniela e o Diego Martins também curtindo aqui a programação da Onda. Muitíssimo obrigado. Eles querem ouvir a música que Traumatizei. Isso, muito bem, fica à vontade, você também participe aqui com a gente para pedir a sua música aqui na programação da Onda. Tá certo, o Dani, a Daniela e o Diego Martins do Rio do Ouro, Traumatizei, tá na Onda.
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0: Muito bom, muito bom. Bruno Rosa e Murilo Uff aqui na Onda. A Onda é muito mais. E você participando pelo 38826000. Temos a participação e o pedido aqui da minha querida amiga, a Tati do Morro do Algodão. Uma beijoca pra você, Tati. Ela quer ouvir aqui o som do Tiaguinho. E tá mandando também pra sua mamãe, a Dona Maria Rosa. E a todos os nossos queridos ouvintes. Uma ótima tarde também pra você, bebê. Uma beijoca. Obrigado.
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0: que sabe, sabe bem. Vamos descobrir esse segredo aí pra Panda, aqui na onda, o Gustavo Lima. Muito bom, muito bom, muito bom. E essa calcinha de renda pra você aqui na programação da Onda. A Onda é muito mais. Tá tudo bem, tá tudo certo com você? Tudo tranquilo? Seguimos juntos aqui na melhor programação de todo o Litoral Norte. Você fazendo o seu pedido musical e vamos juntos. A Tati já ouviu aqui também o Tiaguinho, né, Tati? Uma beijoca, querido. Obrigado. E a Super Dani também, pra você aí do Jaraguazinho, do Rio do Ouro, tá curtindo aqui a programação da Onda. Daqui a pouco, mais pedidos musicais e partindo pra mais uma hora pra você aqui do Toca Todas, que vai até as 16h. Isso mesmo, é o Toca Todas aqui da Onda até as 16h, seu pedido musical. É um prazer enorme ter você aqui na programação e vamos que vamos. Tá tudo bem com você? Tá tudo certo? Tudo tranquilo? A Onda é muito mais.
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0: E a seleção brasileira voltou a treinar sem a presença de Neymar dentro de campo, hoje em Morristown. Nos 15 minutos que foram abertos para a imprensa, Carlo Ancelotti dividiu os jogadores em dois grupos, mas sem revelar o time titular. Ibanez, Marquinhos, Léo Pereira, Douglas Santos, Ederson, Casimiro, Bruno Guimarães, Matheus Cunha, Martinelli, Luiz Henrique e Rafinha receberam um colete. Na atividade, houve trabalho de cruzamentos com Ibanez pelo lado direito e Rafinha do lado esquerdo. Um possível indicativo de que o defensor do Al-Hali pode largar na frente da disputa pela posição após a lesão de Wesley. Ainda não há prazo definido para o retorno de Neymar às atividades dentro de campo e a expectativa é que ocorra até o fim de semana. Ele está praticamente descartado da estreia do Brasil na Copa do Mundo no próximo sábado, dia 13. A seleção enfrenta o Marrocos às 19 horas, horário de Brasília, neste sábado em Nova Jersey.
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0: É o Toca Todas aqui na Onda. Muitíssimo obrigado, boa tarde pra você de todo o Litoral Norte, ouvindo e curtindo aqui a melhor programação. Meu amigo está ouvindo, está curtindo também, o Dorim também, lá do Comida Mineira, Dorim, a Carol, que mais está? E a Carol, a Paloma, também o Bruno, o Alex, sintonizados, Alexia. Alexa também, ouvindo e curtindo, uma beijoca aí, sintonizados aqui na programação da Onda, muitíssimo obrigado. É isso aí, temos aqui também mais um super boa tarde, pedindo aqui a música do Belo, a Ingrid e o Marquinhos Nicodemos, né, Ingrid? Boa tarde pra vocês aí do Travessão, sintonizados aqui na Onda. Temos aqui também um super pedido, que é da nossa querida ouvinte que está ouvindo e tá curtindo também, que é ouvir o Belo, então vamos aproveitar aqui a participação aqui da Ingrid, do Marquinhos Nicodemos e também da Suzana e do Renato, que estão ouvindo e curtindo a programação da Onda.
2: Bijoca,
0: oi,
2: boa tarde.
0: Tudo
2: bem? Aqui é a Suzana de Ilhabela, junto com o Renato. A gente quer muito ouvir Razão da Minha Vida, do Belo. Vem com a Onda, que a Onda é muito mais.
0: Muito obrigado, boa tarde.
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0: 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Muito bom, muito bom, muito bom. Pra você aqui na programação da onda, o Guilherme Benuto mudar pra lua. E aí, continuamos aqui, não vamos mudar pra lua, não, vamos ficar aqui na onda 101.1, você fica sintonizado, você fica curtindo aqui com a gente, vai pedindo a sua música, até as 16h, dá tempo ainda, estamos juntos aqui na melhor programação, e tá rolando pra você a super promo, Semana dos Namorados, sexta-feira tem sorteio pra você aqui, na Semana dos Namorados, dia 12, na sexta-feira, teremos 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

0: onda é muito mais a sua participação pelo 38826000 aqui na programação do Toca Todas. Nosso muito obrigado ao Ayrton, que está ouvindo, está curtindo aqui também com a gente, está a fim de curtir um musicão aqui, não é isso, Ayrton? Fala comigo, rapaz, tudo bem? Como vai?
1: Boa tarde, Joca.
0: Boa tarde. Com
1: uma música romântica pra mim, meu amor.
0: Sim.
1: A Diva. Eu amo muito ela. Manda uma romântica pra ela aí.
0: Sim, Joca, claro.
1: Manda uma romântica.
0: Sim, tá, lógico.
1: Não é pagode, não, nem sertanejo. Boa tarde, Joca.
0: Vamos que vamos. Não, mas essa daqui é muito boa, Ayrton. Eu vou aproveitar aqui, inclusive, a carona do meu amigo Vitão, que tá pedindo também aqui um musicão aqui na programação da Onda. Exatamente. Essa música, inclusive, ela fala, na realidade, dessa metáfora que nos convida a olhar para o passado através do retrovisor da vida. Olha só, presta atenção que realmente é muito bonita. É ou não é, meu amigo Vitão? Boa tarde.
2: Boa tarde, meu amigo Joca. Muito boa tarde, galera da Onda FM. Ô Joca, dá pra gente tocar aquela assim, ó. Olha pelo retrovisor, tudo que você já passou. É isso aí, garoto. Muito obrigado, valeu, grande abraço.
0: Tá certo, obrigado, meu amigo. É isso aí, esse retrovisor da vida, ele simboliza a capacidade de revisitar memórias, conquistas, erros, acertos, perdas e permitindo assim compreender melhor quem somos e como chegamos até aqui. Não é verdade? É isso aí. Vamos que vamos. Obrigado, Vitão.
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essa menina do olho marrom, aqui pra você na onda, é o Luan Santana, tudo bem, tudo certo? Você ouvindo e curtindo aqui no Toca Todas, daqui a pouco pra você os últimos pedidos musicais, você que está ouvindo, tá curtindo aqui com a gente, obrigado. Mandar um beijão aqui a Flávia Assunção, que está ouvindo aqui, querida, tá participando também aqui da nossa promoção, é isso aí, promoção do Dia dos Namorados, muita gente fazendo aqui a sua inscrição, tá certo? Meu amigo Tarcisão, é isso aí. A Edna Araújo, lá da Ilha Bela, obrigado, Edna, tudo de bom pra você. A Cleidemar, também do Porto Novo. Eu aproveitar aqui e fazer uma utilidade pública, que o Ailton Prado perdeu todos os documentos no centro de Caraguá. Quem souber pode entrar em contato até mesmo com a rádio pra gente entrar em contato com o ouvinte que tá pedindo aqui, tá solicitando encarecidamente, é isso aí. É o Ailton Prado que perdeu todos os seus documentos. Quem souber, entra em contato aí com a gente, tá certo? A Odila Pinheiro, que também está ouvindo, tá curtindo aqui na programação do ONU. Obrigado, boa tarde, Odila. E a Diana Paola, muito bem-vinda, também está aí fazendo a sua inscrição para o Dia dos Namorados. Fique à vontade. E quem participa sempre com a gente é a Super Cris e o Júnior Ferreira. Obrigado! Vamos daqui a pouco mais pedidos musicais no Toca Todas.

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0: A onda é muito mais e vamos aqui partindo então para os últimos pedidos musicais para você que está ouvindo, está curtindo aqui a programação da Onda. Nosso muitíssimo obrigado. Quem está ouvindo, está curtindo também aqui com a gente é a querida Ana Clara. Boa tarde, Aninha. Tudo bem?
1: Oi, Jota, tudo bem? Boa tarde. Sou Ana Clara aqui de Ilha Bela. Queria desejar uma ótima terça-feira para todos os ouvintes da Onda. E eu e o Ângelo estamos sintonizados na Onda e queremos escutar a música do Belo, Reinventar. E vem pra Onda, que a Onda é muito mais.
0: Muitíssimo obrigado. Valeu, queridos. Ana Clara e também o Ângelo lá da Ilha Bela sintonizados aqui na Onda.
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0: Muito bom. Quem gosta muito também de Bela aqui é a Cláudio de Jardim Jaqueira. Meu amigo Irã também que está ouvindo, Bahia. Alô, Bahia. DJ Mariano tá curtindo. Os amigos motoristas de todo o litoral norte, não é isso? O Irã também do Morro dos Mineiros. O Irã Diniz. Um grande abraço, meu amigo, a família Diniz aí. Sintonizados aqui na programação da Onda. Muito boa tarde, Daiane. Agora é sua vez, hein? A Daiane do Morro do Algodão.
1: Boa tarde, Joca. Aqui é a Daiane do Morro do Algodão. Joca, eu gostaria de pedir a música do Jorge Mateus, A Rosa e o Beija-Flor. E quero estar ouvindo com meu gato, o Henrique. E a Onda é muito mais.
0: Daiane e Henrique, Mateus e Cauã, A Rosa e o Beija-Flor aqui na programação da Onda. O pedido é agora. Valeu, obrigado pela participação. A Super Ana também, Ana Clara e o Ângelo ligados aí na ilha. Um grande abraço, queridos. Vamos que vamos.
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0: Quem mais aqui, Joca? Tem mais gente também que tá curtindo aqui com a gente. Nosso muito obrigado. É um prazer enorme. Obrigado também a Niele Nathalie do Travessão, que tá ouvindo, tá curtindo também.
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0: A Rose beija-flor pra você aqui na Onda Musical, pra você que tá ouvindo, tá curtindo aqui a programação. Muito obrigado. Maravilha. Quem mais aqui? Olha, quem tá participando aqui? A nossa querida Valdiceia, bem-vinda. Boa tarde. Meu amigo Johnny, tudo de bom, meu amigo? Tudo de bom pra você? Tá mandando a próxima música para o seu amor, pra Mônica, que estão ouvindo, estão curtindo aqui a programação da Onda. É um prazer, então vamos aproveitar aqui, olha. E aproveitar aqui a carona também do pedido, desse pedido do Luan Santana, aqui da nossa querida ouvinte, que está curtindo aqui também com a gente, né? Mandar aqui ela que tá ouvindo aqui, curtindo, a Odila Pinheiro, né? E o Edinaldo, lá dela é a Bela. Bom ouvir aqui o Luan Santana e também essa nossa querida ouvinte, Amanda.
1: Oi, Jota. Oi. Boa tarde, aqui é a Amanda de Taubaté. Oi, eu sou a Nicole. A gente gostaria de dedicar a música do Luan Santana, Te Espero, para o Everson Gabriel, A Onda é Muito Mais.
0: Valeu, A Onda é Muito Mais. Pra também pro Dione e pra Mônica, ouvindo e curtindo aqui A Onda é Muito Mais. Vamos que vamos.

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1: A onda é muito mais. Esse é o Luan Santana te esperando. Muito bom, muito bom, muito bom. Aqui na programação da Onda, você ouvindo e curtindo aqui. Olha aí, aproveitando também essa música também, que é a Lara Gabriele também, que está ouvindo, está curtindo. É, mandando aqui uma boa tarde também, um beijão aqui para o Matheus Eduardo, é isso? Muito obrigado, querida, por gentileza, obrigado por sua participação. É isso aí, sintonizada aqui a Lara Gabriele. E também ouvindo aqui o Dione, a Mônica. Obrigado, querido, sucesso.

0: Sintonizado aqui na Onda Tati, também do Morro do Algodão. Aliás, os ouvintes aí do Morro do Algodão, os ouvintes também do Rio do Ouro, do Jaraguazinho, tá curtindo do centro também de Caraguá, a querida Sara, também a Suzana e o Renato da Ilha Bela ouvindo e curtindo, a querida Estrela, ô Estrela, e também pra Ana Clara, que tá curtindo, e a Maria Clara ouvindo e curtindo aqui a programação da Onda, tá bom? Bom, o Toca Todas volta amanhã, a partir das 14h. É de segunda a sexta, das 14h às 16h. E eu continuo por aqui trazendo para você as melhores músicas, a sua participação pelo 3882-6000 aqui na programação da Onda.
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0: E atenção, e o pagamento de cachês milionários a artistas sertanejos, em detrimento de forrozeiros tradicionais, virou alvo de críticas de artistas e do público nordestino, amante das festas juninas, que cobram a valorização de cantores e bandas regionais. O debate surge em meio à tentativa de órgãos de controle de reduzir os gastos públicos com a chamada, entre aspas, farra dos cachês. O que levou prefeituras do Nordeste a adotarem maior cautela na contratação de artistas para as festas juninas de 2026. E a discussão da exclusão do forró no São João é antiga, mas ganhou novo corpo durante o feriadão de Corpus Christi. Um dos maiores nomes do ritmo, o cantor paraibano Flávio José, anunciou o cancelamento de cerca de 15 shows na Bahia, no interior da Bahia principalmente, porque as prefeituras estariam se recusando a pagar o cachê pedido por ele neste ano. E ele disse o seguinte: às vésperas da maior festa da manifestação cultural do Nordeste, eu recebo a notícia que o MP da Bahia resolveu diminuir o meu cachê, enquanto outros artistas que nada têm a ver com forró, como sertanejos, ganham rios de dinheiro, disse em nota no Instagram na última quarta-feira. 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

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Muito boa tarde para você de todo o Litoral Norte. Estamos aqui nesta terça-feira, dia 9 de junho de 2026. Hoje é o Dia Nacional do Porteiro. O porteiro que é encarregado de portarias é designação da profissão onde o trabalhador deve ficar na entrada de um estabelecimento para proteger a entrada indevida de pessoas não autorizadas. Hoje também é o dia do tenista. Isso mesmo, tenista é uma modalidade desportiva de origem inglesa, disputada em cortes geralmente abertos e superficiais sintéticas, né? Isso aí, vamos que vamos, olha aí os tenistas também, a todos os nossos desportistas também do tênis. Dia Nacional de Anchieta. Hoje, no dia 9 de junho, também Dia Nacional de Anchieta, que foi um padre jesuíta espanhol que ingressou na Companhia de Jesus no Reino de Portugal, ficando ao seu serviço e um dos fundadores das cidades brasileiras de São Paulo e do Rio de Janeiro. Aniversário do município de Magé, no Rio. Também aniversário do município de Araguatins, no Tocantins, e Pitangui, em Minas Gerais.

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Isso mesmo. 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
0: Tudo bem, tudo certo? Agora faltando 20 para 5. 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Daqui a pouco tem Fala Mansa, tem Danilo.

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Zicamã, não recomendo. Para você que está ouvindo, está curtindo em todo o Litoral Norte, nosso muito obrigado. Maravilha. E é o seguinte, tá rolando também para você aqui a programação, tá certo? 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Muito boa tarde para você de todo o Litoral Norte.

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6: E a semana começou com tempo aberto e pouca nebulosidade no Vale do Paraíba e no litoral norte. E a terça-feira, inclusive, deve concentrar as maiores temperaturas da semana, com sensação de calor em toda a região. Mas, ao mesmo tempo, a umidade relativa do ar pode cair para valores aproximados de 30%, principalmente no Vale do Paraíba, condição que exige atenção para tempo seco. A mudança no padrão do tempo começa a partir de amanhã, quarta-feira. A chegada de um cavado atmosférico deve aumentar a nebulosidade e favorecer a ocorrência de chuva, principalmente na faixa litorânea durante a segunda metade do dia. Já na quinta-feira, o tempo deve ficar mais fechado, com o céu encoberto e maior umidade em toda a região. Já na sexta-feira, outro cavado mantém a instabilidade com variação de nebulosidade e possibilidades de chuvas em pontos isolados, inclusive em todo o litoral norte. Inclusive, as máximas poderão chegar em 27 graus a 28 graus. Cidades como Ubatuba, Caraguá, São Sebastião e Ilhabela. E já no Vale do Paraíba, as madrugadas seguem mais amenas, principalmente em áreas de serra como Campos do Jordão.
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6: Seguimos juntos aqui na melhor programação de todo o Litoral Norte. Tudo bem, tudo certo com você, tudo tranquilo? Espero que sim, estou torcendo por isso.

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1: 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Ô, saudoso Cristiano Araújo aqui pra você na programação da Onda. Quanto tempo, hein? Maravilha, sensacional. Pra você que está ouvindo, tá curtindo aqui. Olha, mandar um beijão aqui pra você que está ouvindo, tá curtindo em todo o litoral norte. Olha aí, a Danila também, o Rafael Arruda estão ouvindo e curtindo. A querida Silvia Siqueira, uma beijoca pra você. Obrigado, querida. Bem-vinda ao Wellington, meu amigo Wellington de Pouso Alto, a Ivani ouvindo e curtindo. Também a Adriana do Jaraguá, a Tati, o Silvio, também o Robertão e o Robertinho da Betoneira curtindo a programação da Onda. Nossos amigos motoristas, o Dione, o Maurício e também o Carlão curtindo também. São do Jaraguá, do Parque Saveiro, sintonizados aqui na Onda. Meu amigo Marcelo, Daniel e também a Cecília. 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

Sorocaba pra você aqui na Onda. 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Seguimos juntos aqui na melhor programação de todo o Litoral Norte. Você ouvindo e curtindo aqui. Vamos que vamos. Tá tudo bem? Tudo certo? Quero lembrar que a partir das 10 da noite, hoje, tem aquela programação romântica. 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

muito bom, muito bom. Aqui pra você da programação da Onda, manda um beijão aqui pra Cláudia, sintonizada aqui na Onda, a Ângela Ramos. Obrigado, Ângela, tudo de bom pra você. Quem mais tá ouvindo aqui, tá curtindo também? Olha aí, Marcos e Maria são os filhos da Luciana, que estão curtindo aqui a programação. O pessoal aqui é de São José dos Campos, muitíssimo obrigado, tudo de bom. Olha o Hector, um grande abraço, vai cortar o cabelo e vai tomar um chope aí, olha só, no Gela Guela. Parabéns, meu amigo, tudo de bom pra você, ouvindo e curtindo aqui a programação da Onda. Muito obrigado. A Mônica também que está ouvindo, bem-vinda, Mônica. O Johnny, alô Johnny, um grande abraço, meu amigo, tudo de bom pra você. Johnny Rafael, sintonizado aqui na programação, um grande abraço. Ao grande Marcelo também do Parque Saveiro, é isso mesmo, um grande amigo também, o Daniel e a Cecília. E um beijão aí vai para a Adriana, a Sui, também que está ouvindo, o Jonas, o Cláudio, irmão do Jonas, também a Lili, o Emerson, mecânico de mão cheia, curtindo a programação da Onda. Excelente terça-feira. E às 10 da noite tem pra você o arquivo da Onda. 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

Esse é o Grau de Maluca, Guilherme Benuto aqui na programação da Onda. Daqui a pouco, depois dos comerciais, começa pra você aqui a Super Onda. Uma hora direto só de música pra você que está ouvindo, tá curtindo. E às 10 horas, nosso encontro marcado. Não esqueça também que tem um arquivo da Onda trazendo uma fantástica viagem musical. 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

0: músicas na sua noite, fechando mais um Super Onda. Uma hora de música direta, quem 101,1 é a sequência gigante aqui da sua Onda FM. Você ouviu Paula Fernandes, Jonete Frederico, Matheus e Cauã, Danilo e Davi, Fala Mansa, também Laona Prado, Simone Mendes, Gustavo Mioto, Henrique Juliano e muito mais. Tá de volta amanhã, 7 da noite, mais uma edição do Super Onda, aqui na rádio que toca mais músicas por hora. Na volta tem muito mais músicas.
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ter muito mais músicas na sua noite, Sanrico. Estrada da Vida com a participação do Zezé de Camargo. Na volta tem muito mais músicas aqui na Onda.

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muito mais companhia, muito mais amor à sua noite. Fechando mais uma hora aqui em 101,1, só com sucesso pra você aqui na onda. Na volta tá chegando a Voz do Brasil e às 10 da noite tem o som de todos os tempos aqui no Arquivo da Onda pra você relembrar as melhores do passado.